0: Agora, o Desenrola Rural, ele é reativado em condições ainda melhores. Em primeiro lugar, os agricultores familiares vão ter o prazo de até 20 de dezembro para fazer as suas renegociações. Além de conseguirem fazer essas renegociações com descontos que vão até 96% no caso dos assentados da reforma agrária, nós passamos a incluir situações que não estavam contempladas no Desenrola Rural na versão inicial. Quais foram essas situações? Assentados da reforma agrária que já contraíram dívida num programa antigo chamado Procera não tinham como fazer a renegociação dessas dívidas. Da mesma forma, os agricultores que contraíram Pronaf A, que é um Pronaf específico para assentados da reforma agrária, e esses créditos não tinham sido, vamos dizer assim, colocados na dívida ativa da União, eles também não conseguiam fazer sua renegociação. Agora nós resolvemos a situação desses grupos específicos e mantivemos as condições que já eram muito facilitadas de renegociação, dando mais prazo para os agricultores familiares poderem reorganizar as suas dívidas, fazerem seus pagamentos e ficarem com seus nomes limpos e suas noites tranquilas.
1: Ministra, a gente recebeu perguntas de alguns agricultores e a gente trouxe aqui para a senhora. O primeiro que eu vou chamar é o Adam Oliveira. Ele mandou essa pergunta aqui, ó.
2: Eu sou Adam de Oliveira Mendes Gomes, sou produtor da agricultura familiar da cidade de Formosa, Goiás. Ministra, como saber que minha dívida está contemplada?
0: Adam, primeira coisa, você vai ver onde você contraiu essa dívida. Se você fez uma operação de Pronaf nos bancos, você pode ir lá e fazer já a sua renegociação. Você quer tirar dúvidas? Faz muito tempo, você já pode entrar no portal Regularize. É um portal da Procuradoria-Geral da Fazenda Nacional e todas as dívidas que já foram lançadas como dívida ativa da União ficam ali registradas. Então, esse é o caminho. São dois caminhos, portanto. Ou você vai no banco no qual você contraiu aquele financiamento, ou você pode checar no site da Procuradoria-Geral da Fazenda Nacional se sua dívida já está inscrita na dívida ativa da União. Em ambos os casos, você pode fazer a renegociação.
3: Ministra, vamos só esclarecer então quais são os grupos contemplados e quais as características das dívidas que podem ser renegociadas?
0: Vamos. Então, o Desenrola Rural, ele beneficia todos os agricultores familiares nas suas várias modalidades. Se são assentados à reforma agrária, que contraíram o crédito que é fornecido pelo INCRA, que é o crédito instalação, nós vamos ter descontos de até 96%, se for o caso da habitação. São várias, ali eu posso, se for uma modalidade habitacional, o desconto é 96%, se for o apoio inicial, o desconto é de 90%, se for o fomento, o desconto vai ser de até 80%. Nesse caso, vai procurar as salas da cidadania do INCRA para fazer a negociação direto com o INCRA. Esse é o caso dos assentados à reforma agrária que contraíram o crédito instalação. Se foi uma dívida contraída pelos agricultores familiares em negociação direto com os bancos que operam fundos constitucionais, para facilitar, se pegou a dívida no Agroamigo, lá do Banco do Nordeste, se fez uma dívida de microcrédito com o BASA, você ou com o Banco do Brasil, vai direto nas agências bancárias e vai fazer uma renegociação também com condições muito facilitadas. A gente está falando de 40 a 80% de desconto nessas dívidas que foram feitas com crédito com fonte de fundos constitucionais.
1: Importante aqui, né, ministra? Só para a gente ressaltar que os agricultores, na hora de procurarem as agências bancárias, essas que você mencionou, qualquer outra que ele tenha contraído esse crédito, ele tem que lembrar desses valores, ele tem que ser firme ali na hora de negociar e dizer, olha, eu quero um desconto grande aí na minha dívida, né?
0: Isso, exatamente. Os montantes que estão definidos, os percentuais de desconto, estão no decreto do nosso presidente Lula, que estabeleceu esses percentuais. Então, está assegurado, se for uma dívida que foi contraída do Pronaf, no âmbito do Pronaf B, que a gente chama, que é o microcrédito rural, que são dívidas financiadas por fundos constitucionais, vai ter o desconto de 40% se for acima de 50 mil e 80% se for uma dívida de até 10 mil. E a parte boa, que acho que é importante dizer, é que a grande parte dos agricultores familiares que hoje estão inadimplentes tem débitos muito pequenos. 69% das dívidas são de até 10 mil reais. Até 50 mil reais são 90% dos agricultores familiares. Até 50 mil reais, 90%

0: 10% dos agricultores familiares que estão com algum tipo de inadimplência. Então, são condições que vão, de fato, possibilitar que esse agricultor familiar se reorganize e possa voltar a acessar o crédito rural.
1: Ministra, a gente vai seguir com as perguntas dos ouvintes, porque eu tenho aqui o Thiago Silva, ele quer saber sobre a adesão. Vamos ouvir.
2: Ministra, boa noite. Meu nome é Thiago Silva, tenho 29 anos e sou criador de abelha, sou apicultor. Moro em Tamandaré, Pernambuco, e queria saber como eu faço para acessar o programa.
0: Você quer saber como você faz para acessar o programa? Então, vamos lá, a gente tem que olhar qual foi o tipo de crédito que você acessou. Sem dúvida, vai ter sido Pronaf em alguma das modalidades. Ou então, você não mencionou que é assentado, eu estou entendendo que não foi o crédito instalação. Nesse caso, se foi o Pronaf, pode ir numa agência bancária, naquele banco com o qual você contraiu o financiamento, para fazer essa renegociação. Se já tiver passado muito tempo e foi um crédito financiado pela União, essa dívida já vai estar inscrita na dívida ativa da União. E aí, a renegociação vai ser feita por meio do portal do regularize.pgfn.gov.br. Ah, mas eu tenho dificuldade, ministra, eu não sei mexer naquele sistema, porque ele tem uma série de etapas. Os sindicatos rurais foram todos qualificados para darem esse amparo para os agricultores familiares que tiverem algum tipo de dificuldade de acessar diretamente o portal da Procuradoria-Geral da Fazenda Nacional. Então, você pode procurar também o seu sindicato para ter esse apoio no acesso a esse portal. Então, são esses os caminhos. Vamos de novo? Se você é assentado da reforma agrária, você vai lá no INCRA. Se você contraiu uma dívida com recursos do Tesouro Nacional, ou seja, já faz algum tempo, já faz mais tempo, você pode entrar já no portal do Regularize para achar o seu caso e fazer ali a renegociação. É bastante simples, mas se você tiver dificuldade, os sindicatos rurais estão prontos para te amparar. E, finalmente, se você contraiu um crédito num dos bancos que operam Pronaf, como o Banco do Brasil, por exemplo, a Caixa Econômica Federal, ou os bancos dos bancos cooperados, né, Sicoob, Sicredi, Cressol, você pode ir direto na agência e fazer a renegociação com o gerente do banco.
3: Ministra, a senhora citou aí na resposta para o Thiago o crédito de instalação, que já liberou 155 milhões de reais para assentados à reforma agrária, investir em moradia e projetos produtivos. Como é que funciona essa linha?
0: Então, o crédito de instalação, ele é um crédito especial que é concedido para os assentados da reforma agrária quando eles acessam a terra pela primeira vez. Quando eles recebem a terra, nasce uma terra crua, uma terra nua. Então, o que a gente precisa? Primeira coisa é um apoio de R$8.000 para eles conseguirem se instalar. Depois, o desafio é a casa. Quando o presidente Lula assumiu, agora em 2023, o financiamento para casa era de R$23.000. Hoje, nós ajustamos, Mariana, junto com os valores do Minha Casa Minha Vida, e já estamos financiando até R$95.000 para a construção de casas nos assentamentos da reforma agrária. E nesse caso das casas, do crédito instalação, o desconto é de 96%, ou seja, vai pegar esse valor de R$95.000 e vai ter esse desconto de 96%, pagando só 4% do valor ao longo do tempo, para que essa família tenha uma moradia digna no assentamento da reforma agrária. E por fim, ainda tem uma modalidade que é o crédito fomento, que é para fomentar o primeiro processo produtivo. Ele é no valor de R$16.000, que também, após os assentados da reforma agrária, iniciar esse processo. Depois desse momento, então, o apoio inicial, né? Nós já financiamos, só para vocês terem uma noção, nessa modalidade ainda inicial que eu mencionei, já foram operados 2 bilhões de reais desde o início de 2023. Só nesse ano foram 450 milhões. Isso permitiu que nós beneficiássemos mais de 78 mil famílias que tiveram esse apoio para estruturar sua produção. E depois que eles têm esse apoio inicial, aí eles estão aptos a entrar no Pronaf e acessar o crédito bancarizado como agricultor familiar.
1: Muito bem, nós conversamos com a ministra do Desenvolvimento Agrário e Agricultura Familiar, Fernanda Machiavelli. Ministra, muito obrigada pela sua entrevista à Voz do Brasil, esclarecer todos esses detalhes do Desenrola Rural.
0: Muito obrigada, Mariana. Obrigada, Nazi. Quero mais uma vez dizer para os agricultores familiares que o governo do Brasil está ao lado de todos os trabalhadores rurais.

0: todos vocês que acordam cedo, produzem o nosso alimento, fiquem com a certeza de que nós estamos apoiando para que a sua situação financeira possa ser organizada e que agora nesse próximo plano safra vocês estejam aptos a contrair os novos créditos do Pronaf para seguirem produzindo alimento saudável para as famílias brasileiras.
1: Bom, e a gente segue falando sobre a nova etapa do Desenrola. O ministro da Fazenda, Dario Durigan, lembrou que o programa é dividido em 4 frentes: os produtores rurais, estudantes com dívidas no FIES, microempresários e famílias.
2: Ao participar do programa Bom Dia Ministro, produzido aqui pela empresa Brasil de Comunicação, Dario Durigan reforçou que a iniciativa quer melhorar as condições de crédito da população.
1: Segundo o ministro, as principais dívidas que incomodam os brasileiros são o cartão de crédito, o cheque especial e o crédito pessoal.
2: Ele destacou que as famílias têm 90 dias para renegociar os débitos com descontos e juros mais em conta.
3: Todos os bancos estão operando, vá no seu aplicativo, procure seu banco, pode renegociar já. Tem uma redução da sua dívida original, incluindo principal, juros, tudo que vem a reboque, então tem uma redução que vai de 30% a 90%, a depender da antiguidade da sua dívida. Então, se sua dívida é mais nova, você tomou a dívida no fim do ano, está 90 dias atrasado agora, você vai ter 40% de desconto. Já é uma dívida antiga que você já está com dificuldade de pagar e mais os juros que incidiu sobre essa dívida já é muito maior, pode chegar a 90%. Feita a redução, você contrata uma nova operação para daí ter que pagar a um juros de 1,99% ao mês, até 1,99% ao mês.
1: A formação de condutores no Brasil ficou mais prática e econômica.
2: Foi lançada hoje a nova jornada do instrutor, que moderniza o processo para obter a primeira carteira nacional de habilitação.
1: Agora é possível buscar instrutores autorizados e autoescolas perto de casa, diretamente pelo aplicativo CNH do Brasil.
2: Por meio da ferramenta, também é possível realizar o curso teórico, etapa obrigatória do processo de habilitação, mas sem pagar nada.
4: A partir de agora, dentro do aplicativo CNH do Brasil, quem está no processo para tirar carteira de habilitação pode buscar instrutores por localização após o exame teórico. É possível comparar opções e avaliar os profissionais ao final do processo, o que dá mais liberdade de opção aos futuros motoristas, além de estimular a concorrência, como destacou o ministro dos Transportes, Jorge Santana.
5: Vai ajudar muito a competição entre o instrutor autônomo e as autoescolas da mesma maneira. Eu acho que a gente não está escolhendo. Quem tem que escolher é o aluno, é o usuário, quem quer aprender a dirigir.
4: A nova jornada do instrutor também permite ao candidato entrar em contato direto com profissionais autônomos, inclusive via WhatsApp. Cada instrutor cadastrado terá um perfil próprio dentro do aplicativo, onde poderá divulgar seus serviços e gerenciar suas atividades. Todas as aulas realizadas serão registradas automaticamente no sistema com envio em tempo real aos DETRANs estaduais. Isso aumenta o controle, reduz fraudes e garante mais transparência ao longo do processo. De acordo com o secretário nacional de trânsito, Adroaldo Catão, nunca houve tantos processos para tirar habilitação.
6: Desde o início do Código de Trânsito, esse último quadrimestre é o que temos os números mais elevados de cursos teóricos, cursos práticos, emissão de nova CNH. Então, o que está acontecendo é que a CNH do Brasil está cumprindo aquilo que ela se comprometeu a fazer, que é ampliar o acesso à CNH dos brasileiros.
4: Desde dezembro do ano passado, os brasileiros já economizaram R$1,8 bilhão para obtenção da Carteira Nacional de Habilitação. Isso por conta da gratuidade do exame teórico, por meio do aplicativo CNH do Brasil. Nos últimos 4 meses, 5.400.000 pessoas iniciaram o processo para tirar a primeira habilitação pela plataforma. Um deles foi um entregador de aplicativo, Rodrigo Pereira, de 18 anos. Com a redução de custo, ele conseguiu tirar a carteira e hoje faz entregas de moto.
7: Só não tira hoje em dia quem não quer. O dinheiro que eu gastei na habilitação, só trabalhando, eu já consegui ir suprindo ele, né? Que eu faço entregas de bicicleta no iFood e agora já consegui evoluir para moto, agora já tô conseguindo um desempenho bem melhor nas entregas.
4: Antes dessa medida, o processo completo para tirar a carteira para conduzir carro ou moto

0: graça pela plataforma digital, frequentar uma autoescola tradicional ou combinar as duas opções. Reportagem Cleide Lopes.
1: A Operação Ágata Amazônia já provocou um prejuízo estimado de 173 milhões de reais ao crime organizado na região.
2: O Ministério da Defesa mobiliza cerca de 1.600 militares das Forças Armadas na faixa de fronteira da Amazônia Ocidental, que alcança os estados do Amazonas, Acre, Rondônia e Roraima.
3: Entre os principais resultados está a neutralização de 50 dragas utilizadas no garimpo ilegal, operação que representa sozinha um impacto de aproximadamente 151 milhões de reais às atividades criminosas. Também foram apreendidos cerca de 300 quilos de drogas, 5 embarcações, 6 armas de fogo e 52 munições. As equipes recolheram ainda 180 mil litros de combustível, mais de 1 quilo de mercúrio e equipamentos usados em atividades ilegais. O comandante do Comando Operacional Conjunto Arpia, Major Brigadeiro do Ar Estebanes, traz mais detalhes.
4: É uma operação eminentemente interagências, com o objetivo de garantir a segurança e a soberania do Estado na região amazônica e de combater crimes transfronteiriços e ambientais. A área de operações envolve fração da Amazônia Ocidental, a leste da cidade de Manaus.
3: As ações ocorreram em municípios como Japurá, Jutaí e Tefé, além da região do Rio Negro e de Barcelos, onde também houve apreensão de materiais ligados à caça ilegal, incluindo animais silvestres. A operação é coordenada pelo Ministério da Defesa através do Comando Operacional Conjunto Arpia, que reúne Marinha, Exército e Força Aérea com apoio de órgãos de segurança e fiscalização ambiental. O Brigadeiro Estebanes trouxe outros destaques.
4: Destaco que além das ações repressivas e preventivas contra o crime, que buscam proteger a população residente na área de operações, particularmente a população ribeirinha e os povos originários, a Operação Ágata edição 2026 vem prestando serviços básicos de saúde, como atendimentos médico-odontológico e de enfermagem, ainda exames laboratoriais e entrega de medicamentos.
3: Já foram registrados 1.717 atendimentos médicos e 965 odontológicos, com a distribuição de mais de 10 mil medicamentos e 266 kits de saúde bucal. A Operação Ágata reforça a presença do Estado em áreas remotas com atuação integrada no combate ao crime e na proteção da Amazônia. Reportagem Gabriel Pinheiro.
1: A Secretaria Nacional do Consumidor notificou 6 plataformas de entrega e transporte por não informar a composição dos preços cobrados dos consumidores.
2: De acordo com a Secretaria, os valores não foram detalhados de forma clara e destacada, informando como o direito é como o dinheiro é distribuído entre os participantes da operação.
1: As plataformas devem informar o preço pago pelo consumidor, o que é retido pela plataforma, o valor repassado ao entregador e a parcela do estabelecimento.
2: E essas foram as notícias do Governo do Brasil.
1: Uma realização da Secretaria de Comunicação Social da Presidência da República.
2: Com produção da empresa Brasil de Comunicação.
1: Fique agora com o Minuto do TCU e em seguida as notícias do Poder Judiciário e do Congresso Nacional. Uma boa noite.
2: Boa noite para você e até amanhã.
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9: Deputado Thiago Rangel deve permanecer preso independentemente de deliberação da Alerj.
10: STJ autoriza o uso do SERPJUDE para localizar bens em execuções civis.
9: TSE lança campanha para incentivar candidaturas de mulheres, negros e indígenas.
10: Boa noite, eu sou Carlos Eduardo

0: Eu sou Walter Lima.
1: O ministro Alexandre de Moraes do Supremo Tribunal Federal manteve a prisão preventiva do deputado estadual do Rio de Janeiro, Thiago Rangel Lima, investigado na quarta fase da Operação Unha e Carne da Polícia Federal.
0: A decisão também determinou o afastamento do parlamentar do cargo e autorizou o cumprimento de mandados de busca e apreensão em 21 endereços para aprofundar as investigações sobre a atuação do grupo investigado. Marcelo Della Libera.
2: O ministro Alexandre de Moraes entendeu que neste caso não se aplica a regra da Constituição do Estado do Rio de Janeiro, que permite à Assembleia Legislativa analisar a prisão de deputados estaduais. Além de Thiago Rangel Lima, outras 6 pessoas foram presas nessa fase da operação, entre elas servidores públicos ligados ao governo estadual e ao gabinete do parlamentar. O ministro também determinou o afastamento de funções públicas de 3 investigados.
1: É possível usar o SERP-JUDE, Sistema Eletrônico dos Registros Públicos, para buscar bens penhoráveis de devedores em processos civis.
0: O entendimento é do STJ ao julgar um caso em que a Justiça de Santa Catarina negou o pedido de consulta por falta de previsão legal. Fátima Uchoa.
3: O relator na quarta turma do STJ, desembargador convocado Luiz Carlos Gamboge, fez uma analogia com sistemas já consolidados como o Bacenjude, o Renajude e o Infojude, que são admitidos para localizar patrimônio independentemente do esgotamento prévio de diligências extrajudiciais. E para o relator, essa interpretação deve ser estendida ao SERP-JUDE. Assim, o acórdão do Tribunal Catarinense foi cassado e os autos devem retornar à origem para novo julgamento, agora considerando a legalidade do uso do SERP-JUDE.
1: Tribunal Superior Eleitoral lança campanha para incentivar candidaturas de mulheres, negros e indígenas.
0: A ação busca combater subrepresentação histórica. Fábio Ruas.
4: A campanha Representatividade vai ser veiculada nas emissoras de rádio e TV até 30 de julho. Ela estimula a participação política de grupos historicamente subrepresentados no Brasil, mulheres, negros e indígenas. As peças publicitárias informam que a pluralidade é um pilar fundamental para o fortalecimento da democracia.
1: O Tribunal Superior do Trabalho afastou o pagamento de horas extras a um bombeiro civil que trabalhava em escala 12x36.
0: A decisão reconheceu a validade de acordo coletivo da categoria. Anderson Corrado.
5: O bombeiro atuava no aeroporto de Brasília e pediu pagamento de horas extras, alegando que a jornada semanal ultrapassava o limite de 36 horas previsto em lei. A Inframérica, concessionária do aeroporto, defendeu que a escala estava prevista em norma coletiva, com compensação das horas excedentes. Nas instâncias anteriores, a condenação foi mantida, mas o TST reverteu a decisão. Segundo o tribunal, o acordo coletivo é válido e pode prevalecer sobre a legislação, desde que não afete direitos essenciais. O entendimento segue posição do Supremo Tribunal Federal. A decisão foi unânime.
1: Justiça Federal aceita denúncia contra 6 acusados de movimentar 64 milhões de reais para financiar garimpo ilegal em Roraima.
0: A denúncia foi apresentada pelo MPF, Vanessa Pereira.
6: Segundo a denúncia, entre 2017 e 2021, os acusados movimentaram cerca de 64 milhões de reais em contas bancárias, valor incompatível com a renda declarada à Receita Federal por eles. Os réus vão responder pelos crimes de organização criminosa, lavagem de dinheiro e usurpação de bens da União.
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1: Boa noite
0: e até amanhã.
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1: Eu sou Paula Groba e estes são os destaques de hoje do Jornal do Senado, que começa agora. Senado aprova sinalizador de emergência para mulheres em risco. Avança projeto que destina parte do imposto sobre betes para o esporte militar. Aprovadas regras para reforçar prevenção de desastres climáticos nos municípios. Boa noite. Um novo mecanismo pode reforçar a proteção de mulheres em situação de risco. A Comissão de Direitos Humanos aprovou a criação de um sinalizador de emergência que permite o acionamento imediato das autoridades de segurança pública em casos de violência. A repórter Patrícia Oliveira traz os detalhes.
2: Da senadora Zenaide Maia, do PSD do Rio Grande do Norte, o programa Mulher Alerta prevê a disponibilização gratuita de aparelhos de emergência. Esses sinalizadores possibilitariam o acionamento imediato da polícia em casos de perigo, inclusive para vítimas sem acesso a um telefone. O senador Eduardo Girão, do Novo do Ceará, destacou que cerca de 3.700.000 brasileiras sofreram violência doméstica ou familiar em 2025, com uma média de 4 mulheres assassinadas por dia. Segundo o relatório, embora a Lei Maria da Penha preveja medidas protetivas, ainda há falhas na segurança imediata das vítimas.
3: Ao permitir acionamento imediato, inclusive em situação de coação ou impossibilidade de contato telefônico, o programa complementa as medidas protetivas existentes, amplia sua efetividade prática e pode exercer relevante efeito dissuasório sobre o agressor.
2: Caso não haja pedido para votação no plenário, o projeto segue para a Câmara dos Deputados.
1: Já a Comissão de Ciência e Tecnologia aprovou a criação do chamado Alerta PRI, um sistema federal obrigatório para a busca de pessoas desaparecidas. A proposta transforma o que antes era um acordo voluntário entre o governo e empresas privadas em uma obrigação legal, ampliando o alcance das buscas para além das redes sociais. A reportagem é de Bruno Lourenço.
4: O projeto aprovado na Comissão de Ciência e Tecnologia surgiu para corrigir limitações do sistema Alerta Amber, trazido dos Estados Unidos para o Brasil em 2023 e que funciona apenas por meio de uma parceria com a empresa Meta. A senadora Damares Alves, do Republicanos do Distrito Federal, explicou que esse sistema depende de adesão voluntária e se restringe a usuários de redes sociais, deixando de fora idosos, pessoas com deficiência e quem não utiliza essas plataformas. O chamado Alerta PRI, criado para lembrar a história de Priscila Belfort, irmã do lutador Vitor Belfort, torna obrigatória a participação das operadoras de telefonia e abre caminho para convênios compulsórios com provedores de internet, como destacou Damares Alves.
5: Uma homenagem a Priscila Belfort, desaparecida desde 2004, cuja história mobilizou famílias, ativistas e autoridades por mais de 2 décadas e inspirou o sistema hormônico criado no estado do Rio de Janeiro em 22. A trajetória do caso ilustra a urgência da matéria, o sofrimento de famílias que buscam respostas ao Estado não pode depender de acordos voluntários ou de terceirização, da boa vontade de plataformas digitais ou da iniciativa isolada de governos estaduais.
4: O projeto segue para as comissões de direitos humanos e de segurança pública.
1: A Comissão de Ciência e Tecnologia também aprovou um projeto que zera imposto de importação para medicamentos, insumos, dispositivos e equipamentos destinados à pesquisa do câncer. A proposta da senadora doutora Eudócia, do PSDB de Alagoas, recebeu parecer favorável do relator, o senador astronauta Marcos Pontes, do PL de São Paulo. Doutora Eudócia destacou que a falta de infraestrutura e a alta carga tributária são hoje obstáculos importantes para o avanço das pesquisas na área. Parte do dinheiro das apostas esportivas pode passar a financiar o esporte militar no país. A Comissão de Esporte aprovou hoje um projeto que destina uma parcela dos impostos das betes à Comissão Esportiva Militar, vinculada ao Ministério da Defesa. A proposta segue agora para a Comissão de Assuntos Econômicos. Repórter Rodrigo Rezende.
6: Parte dos impostos arrecadados de empresas de betes no Brasil é destinado ao Ministério do Esporte. A Comissão de Esporte do Senado aprovou que deste montante uma fatia seja encaminhada para a Comissão Comissão Desportiva Militar do Brasil do Ministério da Defesa, que é o colegiado que cuida do Subsistema Nacional do Esporte Militar. O senador Chico Rodrigues, do PSB de Roraima, destacou que o esporte nas Forças Armadas é presente em diversas áreas.
7: Ao assegurar o devido fomento ao esporte militar, a proposição viabiliza a manutenção e a expansão de iniciativas esportivas de excelência, tanto no âmbito do alto rendimento olímpico e paralímpico, quanto no tocante à inclusão social.
6: A estimativa inicial é que a cada R$1.000 arrecadados, entre 30 e 40 centavos sejam destinados ao desporto militar. A autora da proposta, senadora Leila Barros, do PDT do Distrito Federal, também lembrou a inclusão social promovida pelas Forças Armadas por programas esportivos e ressaltou o apoio das instituições ao esporte de alto rendimento do país.
8: São parceiros do

0: alto rendimento. Nós temos vários atletas em competições internacionais, Olimpíadas e Mundiais, que têm o apoio, né, seja em termos de infraestrutura, né, seja em termos de até de logística ou de apoio mesmo de financeiro das Forças Armadas.
1: A proposta segue para análise da Comissão de Assuntos Econômicos.
2: E diante do aumento de eventos extremos, o Senado aprovou mudanças em um projeto que obriga os municípios a reforçar a prevenção de desastres climáticos. Entre as medidas estão testes periódicos de sistema de alerta e simulações com a participação da população. Os detalhes na reportagem de Alexandre Campos.
3: Pelo texto, os municípios também serão obrigados a elaborar plano de contenção de construções irregulares em áreas de risco e indicar local seguro para novas habitações e identificar os investimentos necessários em infraestrutura hídrica para evitar enchentes e deslizamentos de terras. Os municípios ainda serão obrigados a publicar relatório anual com prestação de contas das atribuições das prefeituras no plano de contingência. O objetivo é garantir meios para que a sociedade possa cobrar o cumprimento de obrigações, como explicou a relatora da proposta na Comissão de Desenvolvimento Regional, senadora Elisiane Gama, do PSD do Maranhão.
4: Deve falhar o conteúdo mínimo do relatório. O projeto fortalece a fiscalização, tanto social como institucional, oferecendo instruções mais claras e objetivos para acompanhar na execução das políticas locais de proteção e defesa civil.
3: A proposta, que volta para análise da Câmara dos Deputados, ainda articula as políticas habitacional e de defesa civil para evitar a ocupação irregular de áreas de risco e exigir obras de prevenção de desastres em empreendimentos do Minha Casa Minha Vida.
2: O senador Zequinha Marinho, do Podemos do Pará, alertou para o avanço do crime organizado no Brasil, com destaque para o estado que ele representa e para a região da Amazônia. Na avaliação dele, a atuação das facções deixou de ser pontual e passou a ocorrer de forma estruturada, com articulação nacional e conexões internacionais. O parlamentar afirmou ainda que os grupos criminosos vêm adotando estratégias mais coordenadas, priorizando o lucro, o controle territorial e a logística de atividades ilegais, como o narcotráfico. O senador defendeu a presença permanente do Estado, com investimento em inteligência, combate à lavagem de dinheiro, controle de rotas e ações coordenadas em nível nacional. Para ele, a atuação de criminosos coloca em risco o desenvolvimento regional e a autoridade territorial.
5: O crime organizado hoje representa uma ameaça real à soberania do Estado, à segurança das populações e à integridade ambiental da Amazônia. O que está em jogo não é apenas a segurança pública, é a governança territorial. Crime organizado avança onde o Estado se ausenta e recua onde o Estado se impõe com inteligência e capacidade, coordenação e firmeza.
2: E o endividamento das famílias voltou a ser foco de pronunciamentos no Senado nesta quarta-feira. O senador Confúcio Moura, do MDB de Rondônia, defendeu a educação financeira como uma necessidade no momento em que 80,4% das famílias brasileiras têm alguma dívida e quase um terço dessas famílias já não consegue pagar o que devem. Ele apontou que o crédito deixou de ser uma ferramenta eventual e passou a funcionar em muitos lares como complemento de renda. Confúcio disse que o programa de renegociação Desenrola Brasil é importante e tem valor. No entanto, é preciso reconhecer que está sendo tratado o sintoma, enquanto a causa permanece intacta, pois sem educação financeira, o problema não desaparece e vai retornar.
6: Levamos o cidadão para dentro do sistema, sem prepará-lo para caminhar nele. O Brasil bancarizou, mas não educou. O crédito chegou fácil e rápido, quase sem barreira, mas o seu custo elevado, muitas vezes invisível, especialmente o cartão de crédito, não é plenamente compreendido.
2: Com trabalhos técnicos de João Lira, o Jornal do Senado fica por aqui. Acompanhe agora as notícias da Câmara dos Deputados. Boa noite.

0: 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Relator apresenta plano de ação para fim da escala de trabalho 6x1.
1: Conselho aprova a suspensão de 3 deputados por ocuparem o plenário.
0: Câmara comemora 200 anos de história com representantes dos poderes.
1: Boa noite. Sessão solene com representantes dos três poderes celebra os 200 anos da Câmara dos Deputados. Os detalhes na reportagem de Luiz.

0: Cláudio Canuto.
1: Com presença de centenas de parlamentares, ex-parlamentares, ministros de Estado e autoridades dos três poderes, a Câmara realizou sessão solene para celebrar seus 200 anos. A primeira sessão da Câmara foi em 6 de maio de 1826, 2 anos após o início da vigência da primeira Constituição, um parlamento que foi inaugurado em um Brasil ainda jovem, como afirma o presidente Hugo Mota, do Republicanos da Paraíba, quando o país buscava organizar os estados, estabelecer os limites entre os poderes e construir instituições. Em momentos decisivos, a casa enfrentou crises e rupturas e consolidou a democracia sem deixar de representar o país em sua complexidade urbana e rural, um país plural e diverso. Hugo Mota afirma que a Câmara tem respondido a essa responsabilidade ao longo do tempo.
2: Celebrar os 200 anos da Câmara dos Deputados é relembrar e reafirmar antes de tudo
1: nacional, e lembrou que a casa foi palco de debates que mudaram o Brasil para um país mais igualitário e justo. Alcolumbre destacou o laço histórico entre a Câmara e o Senado e afirmou que o sistema bicameral é um mecanismo de equilíbrio, diálogo e aperfeiçoamento legislativo. O senador, que foi deputado de 2003 a 2015, afirma que essa experiência deu a ele a base para enfrentar os desafios que tem hoje como presidente do Senado. Em seu pronunciamento, o presidente do Supremo Tribunal Federal, Edson Fachin, lembrou que a Câmara ampliou direitos e deu vozes ao longo de seus 200 anos de história. Representante do Executivo na sessão estava o ministro de Relações Institucionais, José Guimarães. Na sessão solene, fizeram pronunciamentos 7 ex-presidentes da Câmara: Michel Temer, que também foi presidente da República, João Paulo Cunha, Arlindo Quinalha, Marco Maia, Eduardo Cunha, Valdir Maranhão e Rodrigo Maia. Em sua primeira legislatura, em 6 de maio de 1826, a Câmara tinha 102 deputados eleitos indiretamente. Atualmente, a Câmara está na 57ª legislatura. São 513 deputados eleitos de forma direta pelo sistema proporcional, que garante a representação plural de diferentes linhas de pensamento da sociedade. Da Rádio Câmara de Brasília, Luiz Cláudio Canuto.
3: Política. Coronel Meira, do PL de Pernambuco, defende o modelo de gestão pública baseado em critérios técnicos implantado no governo anterior. Para ele, uma máquina pública enxuta garante mais resultados ao cidadão em oposição ao fisiologismo político.
4: Ao tratar da celebração dos 200 anos da Câmara dos Deputados, Coronel Meira critica o modelo tradicional de coalizão e ressalta a importância do parlamento como freio à centralização do poder e como defensor da vontade do povo, que, segundo ele, espera a renovação política.
3: O Tony de Paula, do PSD do Rio de Janeiro, denuncia que o PL articula a paralisação das atividades legislativas como forma de pressionar o STF na crise sucessória do estado. Ele lembra que cabe ao Supremo decidir sobre o processo de escolha do mandato tampão no governo fluminense.
4: O Tony de Paula contesta a tentativa de levar a disputa para o Congresso Nacional. O deputado defende que a definição sobre o governo interino respeite a decisão do STF, que manteve o presidente do Tribunal de Justiça, Ricardo Couto, no comando do Executivo Estadual até nova deliberação.
3: Segurança Pública. Sargento Gonçalves, do PL, denuncia o avanço do crime organizado no Rio Grande do Norte, também na Bahia e no Acre. O parlamentar alerta que o domínio de facções nos estados demonstra uma falha na segurança pública que demanda ações imediatas do poder público.
4: Sargento Gonçalves afirma que a Câmara deveria concentrar o debate legislativo em medidas de combate à criminalidade, como a redução da maioridade penal e o endurecimento das penas para infratores, e não na suspensão de mandatos de deputados da oposição.
3: Aloysio Mendes, o Republicanos do Maranhão, defende a retomada da discussão sobre a redução da maioridade penal no Congresso. O parlamentar afirma que o aumento de crimes cometidos por menores reforça a necessidade de mudanças na legislação penal.
4: Aloysio Mendes acrescenta que é a população quem cobra respostas mais duras para crimes violentos. O deputado pede então que a Câmara instale uma comissão especial para debater novamente a proposta de redução da maioridade penal.
3: Comissões. Conselho de Ética aprova 60 dias de suspensão para 3 deputados por ocupação do plenário. O repórter Murilo Souza acompanhou as votações.
5: Após mais de 9 horas de reunião, o Conselho de Ética e Decoro Parlamentar da Câmara dos Deputados aprovou a suspensão dos mandatos dos deputados Marcos Polon, do PL de Mato Grosso do Sul, Marcel Van Hatten, do Novo do Rio Grande do Sul, e Zé Trovão, do PL de

0: Santa Catarina por 60 dias. Os parlamentares ainda podem recorrer à Comissão de Constituição e Justiça, e a decisão final será do plenário por maioria absoluta de votos. Foi aprovado o parecer do relator, deputado Moses Rodrigues, do União Brasil do Ceará. O texto conclui que os parlamentares adotaram condutas incompatíveis com o decoro parlamentar durante a ocupação da mesa diretora da casa na sessão do plenário de 5 de agosto de 2025. Durante a ocupação, eles cobravam a inclusão na pauta de votações da Câmara do projeto de lei de anistia aos envolvidos nos atos de 8 de janeiro, incluindo o ex-presidente Jair Bolsonaro. O presidente da Câmara, Hugo Mota, só conseguiu reocupar a cadeira da presidência no dia 6 de agosto. Moses Rodrigues recomendou punição severa para sinalizar que a Câmara não tolera esse tipo de comportamento, aumentando para 60 dias de suspensão a pena inicialmente sugerida pela mesa diretora, que era de 30 dias. Marcos Pollon respondeu por se sentar na cadeira da presidência da Câmara, impedindo o retorno do presidente Hugo Mota. Marcel Van Hatten por ter ocupado outra cadeira da mesa. E Zé Trovão por ter usado o corpo para barrar fisicamente o acesso do presidente à mesa. Zé Trovão fez um desabafo emocionado logo no início da reunião, afirmando que a suspensão afeta diretamente seus assessores, deixando, segundo ele, cerca de 20 famílias sem sustento por 2 meses. Em sua defesa, citou passagens bíblicas e fatos históricos e classificou o momento político como de perseguição.
1: O que me condena não são os crimes que eu cometo, mas as defesas que eu farei a vida inteira pelo povo brasileiro, pelo povo catarinense. E digo mais! Se for preciso tomar a mesa novamente em algum momento da história para defender quem me elegeu, assim eu o farei.
0: Fazendo coro ao colega, Van Hatten chamou o processo de perseguição política e comparou sua situação à dos presos pelos atos de 8 de janeiro. O deputado também afirmou que, havendo necessidade, faria novamente. Pollon criticou duramente a recusa da presidência da Câmara em pautar o projeto de anistia aos envolvidos no 8 de janeiro e classificou as prisões como ilegais e o cenário jurídico atual do Brasil como estado de exceção. Durante o debate no Conselho de Ética, o deputado Chico Alencar, do PSOL do Rio de Janeiro, lamentou as ofensas dirigidas ao relator e à mesa diretora e relacionou a ocupação física do plenário a um processo histórico de golpismo. Para ele, o relatório da comissão separa os golpistas dos democratas.
2: Vamos passando de 7 horas e eu não ouvi 1 milímetro de autocrítica. Parece que tudo que aconteceu em agosto do ano passado foi uma beleza, um fulgor democrático. Na verdade, o que houve aqui foi autoelogio, inclusive das qualidades pessoais, de bravura e honra, e elogio a uma espécie de golpismo continuado. Quanto desapreço à democracia!
0: Em defesa dos acusados, o deputado Sargento Gonçalves, do PL do Rio Grande do Norte, comparou o processo a uma tentativa de criminalizar a direita e questionou a escolha de apenas 3 deputados como bode expiatório. Da Rádio Câmara de Brasília, Murilo Souza.
3: Daniel Tresciac, do PSDB do Rio Grande do Sul, é contra a sugestão do Conselho de Ética pela suspensão de 2 meses de mandatos de deputados envolvidos na ocupação da mesa diretora do plenário, ocorrida em agosto de 2025.
4: O congressista classifica a decisão como perseguição e censura, citando casos em que deputados admitiram atos ilícitos e não foram punidos. A decisão final sobre o afastamento caberá ao plenário e Daniel Tresciac prevê que a sociedade estará atenta a cada voto registrado.
3: Sérgio Turra, do PP do Rio Grande do Sul, critica a decisão do Conselho de Ética, que suspendeu 3 deputados da oposição por ocuparem a mesa diretora da Câmara em agosto de 2025. Ele afirma que os colegas punidos atuavam em defesa do cumprimento de um acordo político.
4: Sérgio Turra aponta a inexistência de base jurídica para a penalidade e afirma que a sanção compromete a imagem da Câmara perante a sociedade. Ele avalia que a medida abre um precedente contra a atuação parlamentar por transformar ação política em punição disciplinar exagerada.
3: Luiz Lima, do Novo do Rio de Janeiro, lamenta a postura de partidos que se declaram de direita durante votação no Conselho de Ética que suspendeu deputados da oposição. O parlamentar aponta que PP, PSD, Republicanos e União foram responsáveis pela maioria dos votos contrários aos parlamentares.
4: Luiz Lima avalia que esse tipo de atitude desvirtua a atuação dos representantes do povo. Ele recomenda recomenda que a população analise com atenção as alianças partidárias, pois entende que a troca de favores políticos compromete a democracia brasileira.
5: Desenvolvimento regional.
3: Hildo Rocha, do MDB, ressalta avanços estruturais nas áreas de saúde, educação e infraestrutura em governos anteriores no Maranhão. Ele cita a construção de hospitais municipais, unidades de pronto atendimento, escolas, bibliotecas e postos de saúde em diversas regiões do estado.
4: Hildo Rocha também menciona obras rodoviárias que, segundo ele, impulsionaram o desenvolvimento econômico e social do Maranhão. Para o deputado, os investimentos ampliaram o acesso da população a serviços públicos e contribuíram para o crescimento de municípios maranhenses.
3: Rubens Pereira Júnior, do PT do Maranhão, destaca o impacto positivo dos investimentos do governo federal no estado. O parlamentar aponta que a retomada de obras paralisadas e o fortalecimento de programas de crédito e habitação ajudaram a combater as desigualdades na região.
6: A BR-226, que ninguém mais acreditava, foi absolutamente entregue pelo governo presidente Lula, que ainda incluiu o contorno na cidade de Timor. Minha Casa Minha Vida. No Maranhão, 70 mil unidades contratadas no governo do presidente Lula. Minha Casa Minha Vida Urbana, Minha Casa Minha Vida Rural. 8.400 novas ligações de energia elétrica. Eram 8 mil famílias que não tinham energia na sua casa. E quem ajuda a superar essa realidade é o governo do presidente Lula, com as suas ações e realizações.
4: Rubens Pereira Júnior ressalta ainda os avanços na educação, com a construção de 340 creches e escolas, além da expansão dos institutos federais no estado. Para ele, as políticas públicas federais de saúde e de geração de emprego impulsionam o desenvolvimento do Maranhão.
5: Agricultura.
3: Walter, do PT do Paraná, considera que a atuação da Frente Parlamentar de Plantas Medicinais e Fitoterápicos pode contribuir para a ampliação do uso desses produtos na saúde pública. Ele afirma que o objetivo é integrar biodiversidade e atenção básica, com geração de renda para pequenos produtores.
7: Se a gente observar os biomas, observar a cultura e criar políticas de Estado, como a gente já tem legislado no país, a gente pode transformar as plantas medicinais, os fitoterápicos, numa política de desenvolvimento, de geração de riqueza e renda na pequena propriedade e abastecer o sistema SUS com as plantas medicinais. Tenho certeza que essa política deve ser uma alavancadora do desenvolvimento do país, onde algumas lavouras de soja de pequenos produtores poderão ser no futuro lavouras de melissa, de guaco ou a todas aquelas plantas que são do interesse da Anvisa, de interesse da saúde do povo, do SUS do país.
4: Welter antecipa que o Ministério da Saúde prepara uma portaria para incentivar municípios a participarem da Política Nacional de Plantas Medicinais e Fitoterápicos. O parlamentar acredita que a medida vai fortalecer a produção local, capacitar profissionais e garantir o fornecimento ao SUS.
5: Economia.
3: Paulão, do PT de Alagoas, celebra o lançamento do programa de renegociação de dívidas do governo federal. Na avaliação do deputado, o novo Desenrola Brasil busca aliviar o endividamento da população com descontos e condições facilitadas de pagamento.
4: Paulão também relaciona o aumento das dívidas ao crescimento das apostas online e critica a atual política de juros no país. O deputado acredita que a autonomia do Banco Central favorece o sistema financeiro e dificulta a recuperação econômica das famílias e do setor produtivo.
3: Pompeu de Matos, do PDT do Rio Grande do Sul, elogia a medida provisória de renegociação de dívidas, destacando benefícios como descontos e ampliação do prazo do consignado. Ele critica, no entanto, mudanças que, segundo ele, reduzem o acesso dos aposentados ao crédito.
4: Pompeu de Matos defende a manutenção do limite de 45% para o crédito consignado e critica a redução gradual da margem disponível aos aposentados. Segundo ele, as mudanças podem empurrar idosos para empréstimos com juros mais altos e ampliar o endividamento.
5: Trabalho.
3: Comissão apresenta cronograma para aprovação da PEC do fim da escala 6x1 até 27 de maio. O repórter José Carlos Oliveira nos traz esse calendário.
8: O deputado Léo Prates, do Republicanos da Bahia, relator da comissão especial que analisa as propostas de redução da jornada de trabalho e fim da escala 6x1, apresentou o planejamento para concluir a votação do texto até 27 de maio no plenário da Câmara dos Deputados. O cronograma prevê audiências públicas sobre uso do tempo no trabalho, impactos econômicos, aspectos sociais e perspectiva dos empregadores e dos trabalhadores. As quintas-feiras de maio serão dedicadas a seminários regionais em João Pessoa, na Paraíba, Belo Horizonte, Minas Gerais e São Paulo. Léo Prates espera apresentar o relatório final no dia 20 para a votação na comissão no dia 26 e análise no plenário no dia seguinte. Além de audiência de seminários, a comissão especial terá reuniões técnicas, escuta de especialistas e participação de setores econômicos, sindicatos e outras organizações sociais. A lista de temas em debate inclui jornada de trabalho e produtividade, CLT e Constituição, negociação coletiva, semana de 4 dias, impactos fiscais, tecnologia e automação, saúde do trabalhador e mercado de trabalho. O ponto de partida para essas discussões são propostas de emenda à Constituição apresentadas pelo deputado Reginaldo Lopes, do PT de Minas Gerais, e pela deputada Érica Hilton, do PSOL de São Paulo. A primeira, com previsão de redução gradual da jornada semanal de trabalho de 44 para 36 horas, e a segunda, com escala de 4 dias de trabalho por semana, com limite de 36 horas no período. Léo Prates sinalizou a tendência inicial do debate.
9: O norte, como a comissão especial está sendo formada, será a PEC do deputado Reginaldo Lopes. Claro que todas as sugestões de todas as medidas legislativas que há aqui serão levadas em consideração.
8: O relator espera estudar impactos econômicos, sociais e jurídicos do tema, comparar experiências internacionais, formular proposta constitucional moderna e buscar consenso nacional. O presidente da comissão especial, deputado Alencar Santana, do PT de São Paulo, está otimista quanto ao cumprimento do cronograma.
10: Nós vamos ter um momento adequado também de debate oficial, público, com todos participando, tendo oportunidade de colocar suas visões e seus diagnósticos. É um momento histórico para todos nós, de a gente fazer esse debate com muita profundidade. Hoje nós temos representações aqui de trabalhadores e do mundo empresarial, ou seja, é possível todo mundo estar na mesma mesa. Nova pesquisa demonstrou o apoio popular muito forte.
8: A comissão aprovou os primeiros 50 requerimentos, a maioria relativa a audiências públicas e pedidos de estudos técnicos. Representantes de entidades de trabalhadores e de patrões também foram ouvidos informalmente no fim da reunião. Da Rádio Câmara de Brasília, José Carlos Oliveira.
5: Educação.
4: Rosângela Moro, do PL de São Paulo, solicita ao STF a manutenção do repasse de recursos públicos para escolas de educação especial como a Paz e Pestalozzi. Ela enfatiza que os estabelecimentos regulares não estão preparados para atender alunos com deficiências múltiplas ou severas.
3: Ao defender a coexistência das escolas especiais com as regulares, Rosângela Moro sustenta o direito das famílias de escolher um ambiente mais adequado para seus filhos, levando em consideração as avaliações individualizadas e a disponibilização de atendimentos especializados.
4: Sidney Leite, do PSD, denuncia a crise na rede estadual de ensino do Amazonas com degradação da infraestrutura, o que coloca em risco a segurança dos alunos e professores e o descumprimento de direitos trabalhistas.
3: De acordo com Sidney Leite, mesmo com recursos do Fundeb garantidos, a ineficiência da gestão estadual tem gerado perdas financeiras aos professores e suspensão de planos de saúde de servidores. Além disso, o parlamentar lamenta os baixos índices educacionais do estado.
5: Votação.
4: Os deputados retomaram agora há pouco a análise do projeto que cria uma política nacional para exploração e beneficiamento de minerais críticos e estratégicos. Esses produtos são fundamentais para a fabricação de equipamentos de informática, para fornecimento de energia e defesa nacional.
3: A edição de amanhã vai detalhar o resultado dos debates em plenário.
4: Termina agora o Jornal Câmara dos Deputados, com trabalhos técnicos de Everson Urani e apresentação de Márcio Aquilissardi e José Carlos Andrade. Uma ótima noite para você.
3: A Voz do Brasil está de volta amanhã. Boa noite.
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10: Jean Martinazzo marca presença no ar e você agora faz parte de um ambiente onde os sentimentos predominam. Bem-vindo ao programa Love Hurts, um espaço em que cada batida musical revive lembranças, provoca arrepios e narra histórias que podem ser suas. Há recordações que queimam como o sol de inverno, há lembranças que se recusam a desaparecer. Mas agora, permita que essa música te envolva. Ela está aqui para te consolar. Amar pode ser doloroso, mas não nos equivocamos. Nós sentimos, nós enfrentamos, nós transformamos dor em melodia. E agora, deixamos a música expressar o que sentimos.

Existem músicas que ao terminar nos deixam mergulhados em um silêncio cheio de interpretações. Porém, o rádio segue sem parar. Aguardem, tem mais a seguir.

0: amores que se encerram sem prévio aviso, há despedidas que persistem na memória. Por isso, na melodia de sua frequência, cada silêncio é também uma chance de respirar. Entramos no intervalo, mas permanecemos com você. Não vá ainda, respire e deixe a música seguir narrando nossa história inacabada.
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3: Retornamos e nesse retorno permanecem sentimentos que o tempo jamais apagará, pois existem histórias que nos marcam, mesmo parecendo ter sido deixados para trás. Mesmo diante das mágoas e do silêncio, ainda é essencial escutar aquilo que o coração não esquece.
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0: existem momentos que ansiamos por um abraço. Contudo, somente o silêncio nos acolhe. Nesses períodos, a música emerge como nosso refúgio. Se as lembranças estão passando hoje, deixa que elas percam nesta canção. Não precisamos conter todas as lágrimas. Vamos pausar por um instante, mas você não estará só. Não sai. Logo vem aquela música que mexe com os sentimentos.
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5: 10:39.
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0: Estamos de volta e a saudade, ela permanece aqui ao seu lado, quieta como sempre, mas sempre presente. Surpreendentemente, certas recordações ficam mais claras no momento em que o nosso coração luta para deixá-las ir. Ainda assim, existem aquelas que se recusam a partir. Quando é impossível desfazer as marcas deixadas, deixe de que uma nova música traga algum alívio. Escuta essa.

algumas músicas penetram o coração, outras só confirmam a nossa suspeita anterior. A seguir, deixe que o próximo momento revele aquilo que escapou à sua percepção.

0: permaneça conectado ao Love Hertz, onde cada pausa é um eco de sentimentos. Frequentemente é o silêncio dos intervalos que as emoções transbordam. Intervalo curto agora, mas não mude de lugar. Já retornamos com mais.
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5: 10h58.
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7: Retornamos, e por mais que o tempo passe, existem feridas que, com as quais apenas aprendemos a conviver. Algumas ausências são mais ensurdecedoras do que qualquer presença. E se ainda dói, permita-se sentir essa dor ao som de uma melodia. Porque muitas vezes apenas uma canção pode falar as palavras que o coração já não consegue.

0: Records, com Jean Martinazzo, cada canção grava uma impressão duradoura. E cada intervalo traz um silêncio repleto de emoções inexprimíveis. Vamos fazer uma pequena interrupção agora. Não vá embora, estamos de volta num piscar de olhos.
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1: Direto ao ponto. As manchetes que você precisa saber agora são: Eleições 2026. O prazo final para obter ou regularizar o título de eleitor termina hoje, quarta-feira. Na economia internacional, o PMI de serviços da China registrou alta em abril, de 52,1 para 52,6. E no cenário geopolítico, Estados Unidos e Irã se aproximam de um acordo para o fim da guerra, segundo informações do portal Axios.
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1: Hoje, quarta-feira, 6 de maio, é o último dia para eleitores obterem ou regularizarem o título para as eleições de 2026. O serviço está disponível nos cartórios eleitorais ou diretamente

0: vote pelo site do Tribunal Superior Eleitoral, o TSE. É fundamental que os cidadãos fiquem atentos, pois quem não atualizar a situação cadastral ficará impossibilitado de votar em outubro. Regularizar o documento garante a participação no próximo pleito, um direito cívico essencial para a democracia brasileira. Na economia internacional, o Índice de Gerentes de Compras, o PMI de Serviços da China, registrou uma elevação em abril. O indicador privado da atividade do setor de serviços subiu de 52,1 para 52,6 no último mês. Esse aumento reflete um crescimento na atividade do setor de serviços chinês, sinalizando uma expansão econômica. A variação positiva sugere uma recuperação ou fortalecimento contínuo da economia do país, com impactos relevantes para o cenário global. Em uma notícia de grande impacto internacional, os Estados Unidos e o Irã estão próximos de um acordo para o fim da guerra. A Casa Branca acredita estar próxima de uma resolução, conforme informações divulgadas pelo portal Axios. Esse possível acordo representa um avanço significativo nas negociações para estabilizar a região e por fim ao conflito. A concretização de um pacto entre as duas nações teria profundas implicações geopolíticas, podendo redefinir as relações diplomáticas e de segurança no Oriente Médio.
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4: 11:19.
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6: Revisitando o silêncio que ressoa forte e os sons que expressam aquilo que ficou preso na garganta. Há sentimentos inevitáveis, coisas que sentimos sem poder explicar. A cada retorno nosso, acumulamos mais entendimento ou aumentamos a saudade. Às vezes, ocorre ambas as coisas. Escute com o coração sem barreiras, porque esta faixa musical tem o poder de atingir pontos íntimos inexplorados.

0: vamos nos despedindo agora. Mas é bom saber que algumas tramas não têm um fim definitivo. Elas só mudam de capítulo. Grato por nos permitir adentrar aí no amago das suas recordações, seus silêncios e suas marcas. Se hoje machucou, esperamos que amanhã seja mais suave. E se não for, estaremos juntos outra vez no confortável companhia do rádio. Vou nessa, pessoal. Até a próxima vez. Fiquem bem.
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5: 11:36.

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0: 11:47.

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3: 11:52.

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1: Meia-noite e 23.
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1: Meia-noite e 24.

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1 e

0: coisa linda.
1: Palmas pra Simone aí, São Paulo. Muitas palmas.
2: Obrigado. 1:26.
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3: Essa é a líder. 1:31.

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0: Me deixe sozinha nunca mais, Gilmarques.
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0: 2:29.
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0: 3:27.
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3: 3:31.

0: 3:44.
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0: 3:45.

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2: 4 e 2.
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5: 4 e 17.

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6: 4 e 31.

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0: 5 e 3.
1: Conheço um velho ditado que não esqueço jamais. Um pai trata 10 filhos e às vezes 10 filhos não.

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0: Uma salva de palmas a uma grande personalidade que vai vir aqui com a gente. Nós conseguimos trazer ele para que tocasse a viola com o João Paulo Daniel, a viola batida, chorada, o nosso querido João Mulato. Uma salva de palmas pra ele.
1: Cadê as palmas?
0: Ô João,
1: chega mais, João.
0: Cadê o seu amigo? Cadê a salva de palmas mais forte que merece, mais forte.
1: Grande garoto.
0: Satisfação. Obrigado, coração, pela sua presença aqui, viu?
1: Tudo bem, João?
2: Tudo bem, graças a Deus. É uma satisfação estar aqui ao lado de vocês, participando dessa maravilhosa festa e desse novo lançamento da dupla João Paulo e Daniel, que já é sucesso em todo o Brasil.
0: Música do nosso sexto LP, uma continuação do dia de visita que aconteceu em todo o Brasil. Tenha bondade, João.

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0: 5h57.
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Senhor, no silêncio deste dia que amanhece, venho pedir-te a paz, a sabedoria, a força. Quero olhar hoje o mundo com os olhos cheios de amor, ser paciente, compreensivo, manso e prudente, ver, além das aparências, teus filhos, como tu mesmo os vês, e assim não ver senão o bem em cada um. Fecha meus ouvidos a toda calúnia, guarda minha língua de toda maldade, que só de bênçãos se encha a minha vida, que eu seja tão bondoso e alegre, que todos quantos se chegarem a mim, sintam a tua presença. Reveste-me de tua beleza, Senhor, e que, no decurso deste dia, eu te revele

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2: Oiê, tudo bem? Bom dia pra você, bom dia Tupaciguara, bom dia região, estamos chegando. Começando pra você, Manhã Sertaneja. Hoje, dia 7 de maio de 2026. Bom dia pra você que tá ligado comigo já de manhã aí, né? Vamos juntinho até as 7 da manhã. Muita música boa pra você aqui na cidade. 6:05. Bom dia. Lourenço Lorival, meu sítio, meu paraíso.

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0: Aí na cidade, 6h12, Léo Quioto e Robertinho. Soldados em farda.

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4: Então, de volta na cidade, são 6:17. Mandar programação para todo o pessoal que estão ligado com a gente na Arueira, né? Joander Feijão, alô Joander, tá aí na Frente 3, ligado, ouvindo a gente aí, obrigado, viu? A todo o pessoal da Frente 3 estão trabalhando aí, ó, ligadão na Cidade FM. Giovanni também tá ouvindo, tá ligado, né? É o pessoal da Frente 3 em Narueira, Joander Feijão, um abração pra vocês aí, viu, gente? Obrigado pela audiência, pela sintonia. Alô Joãozinho também que tá ligado com a gente aí, tá na colheita aí. Joãozinho, a turma toda lá no Farinelli também, estão ligados com a gente, né? Alô, pessoal do Farinelli aí, um abração para todos vocês. Obrigado pelo dinheiro. 6:18. Rick Renner. Ela é demais.

Agora 6:21, tá com as modas aí pra nós, vamos tocar, né? Pessoal que tá ligado da manhã com a gente, obrigado pela audiência, pela sintonia aí. Manolo tá ligadão, né, Manolo? Daqui a pouquinho manda sua música aí, viu? São 6:22, conferindo a hora certa. Hã? Tá com as modas aí? Então tá com as modas aí. Vou acordar o povo que tá dormindo aí. Agora levanta mesmo. Estando de barulho, o pessoal levanta mesmo. Vamos levantar, gente? Vamos acordar? Quem tá dormindo, hoje é dia de trabalhar, gente. 6:22, hein? Vamos levantar da cama aí, sai do edredom, sai da coberta, gente. Vambora, vamos trabalhar. Vamos tocar as modas pra ela aí, tá pedindo aí. 6:22, bom dia. Sequência tem aí as mineirinhas. Abra o coração.

6h26, as mineirinhas, abre o coração. Manolo tá ligadinho, entendindo Frank Moraí, Caboclo na Cidade.

Estamos de volta aí na cidade, 6 horas 29 minutos. Mandar programação, o pessoal tá ouvindo a gente, né? Tá ligado aí já no zap aí, né, Vilmar? Vilmar gosta do toque-toque, né? Então tá aí pra você. Alô, Totonho também. Que gosta da pegadinha do toque-toque aqui, hein? Alô, Max. O pessoal que gosta da pegada aí, ó. É muita gente, né, que gosta desse toque-toque aqui. Ei, que maravilha. Acorda o povo aí, Vilmar. Acione o povo aí, Max. Alô, Totonho, chama o povão. Levanta, gente. 6 horas e 30 minutos. Alô. Ah, o preto da padaria, né? Alô, preto daí, todo o pessoal aí também, né? Gaúchos, as meninas que estão ligadas com a gente aí na padaria. Abração pra vocês, obrigado pela audiência. Levanta, gente. Vamos levantar o povo aí. 6 horas e 30 minutos. Mandar programação pro Geraldo da Bicicleta, gente. Tá ouvindo, tá ligadão, né? Tá ligou que cedo. Manda o avô do Tibagi Miltinho. Tô mandando pra você agora aí. 6 horas e 30 minutos. Noite fria.

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0: Rio Negro de Limões, Velha Fazenda, 6:38.
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0: Alô, Vilmar, tá ligadão. Botafogo nesse trem, né, Vilmar? Caldeirinho, Misael. Olho de vidro, 6:38.

0: Alô, Vilma, tá ligadão. A gente mandou pra você o Rodrigo Israel, olho de vidro. Mandar pra coração também pra toda a família Rodrigo, sempre ligado, sempre ouvindo. Wilson Carlos, né? Sempre ouve a gente na tarde. De manhã, deve estar trabalhando, mas tá com o rádio ligado também. Pessoal que estão ouvindo a gente na manhã, gente, é muita gente, né? Manda não tá aqui pra gente não esquecer o pessoal que tá ouvindo a gente todos os dias da manhã e à tarde também. Abraço pra todo o pessoal aí, viu? Obrigado pela audiência, pela sintonia. Alô, Tonhão em Uberlândia. Um abraço pra você também, viu? Ouve a gente todos os dias também. Vocês que estão nas cidades vizinhas, tão ligado com a gente. Uberlândia. Alô, Monte Alegre. Alô, Araporã. Turma toda, né, Wellington? Em Araporã, hein? Abração pra você. Araguari. Pessoal de Araguari que estão ouvindo a gente também, né? Obrigado. Ele é o Sr. João de Araguari aí. Sr. João sumiu. Tá onde, Sr. João? Tá sumido? Então tá, um abração pra essa turma toda que já ouve a gente na manhã. Obrigado pela audiência, pela sintonia aqui.
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0: É o Sotião, Tião Carreiro e Pardinho. Saudade me fez voltar. Joaquim Cigano, tá ligadão? Um abração pra você também aí.

0: 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Isso, tchan. Saudade me fez voltar. Vou pro intervalo, daqui a pouco a gente volta.
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0: Aí na cidade 647, alô John, um abração pro John e o Juninho também estão ligados com a gente. Zé Vicente Adalvo também, Mato Grosso Matias. 24 horas de amor, 6:47.

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4: Olha, sexta-feira! Olha, não, hoje é quinta, olha.
5: Cidade, 7:01. Bom dia! Tudo certo por aí? Por aqui tudo ótimo, começando mais uma edição do nosso Conexão Cidade. Conectando você com as melhores e maiores músicas, grandes clássicos. Amanhecendo o dia juntinho com você, tocando moda de qualidade aqui na sintonia. Para você que tá ligadinho na zona rural, tá na zona urbana, tá indo, tá voltando do trabalho, tá tomando aquele cafezinho da manhã, ouvindo a Cidade FM. Seja muito bem-vindo, muito bem-vinda, viu? Prazer imenso ter você aqui para mais uma manhã, mais uma quinta-feira se iniciando. Próximo aí, chegando o final de semana, o tão esperado final de semana. E aqui na Cidade FM a gente vai tocar as melhores para você, ok? Eu sou o Lucas Araújo, serei a sua companhia até às 9 da manhã. O WhatsApp tá disponível para pedido, já tem gente chegando por aqui, falta só você. Então manda pra gente pelo 34996330983. Ou me liga no fixo 3281-5800. É Cidade FM, é feita para você, é quinta-feira, menino.
4: Hoje é sexta-feira!
5: Ainda, viu? Ainda é quinta-feira, mas só tá faltando ela. Daqui a pouquinho tá chegando a sexta-feira. É não, Max? Abraço aí pro Max ouvindo a gente. Bom dia, meu parceiro. Tamo junto, hein? Bora vingar quinta-feira? Bora que bora. A gente vai fazendo a trilha sonora aqui e você vai escrevendo a história, combinado? E pra você que tá começando o dia hoje, já agradeceu pelo dia? Ainda não? Então, ó, uma dica, tá bom? Coisas boas acontecem para quem profetiza coisas boas para a vida. Isso é um ditado e é uma comprovação científica. Pensamentos positivos atraem coisas positivas. Então seja mais positivo, meu amigo. Não deixa a tristeza te abalar, não deixa a inquietude te atacar, não deixa aquele mal-estar te ocupar e não deixa que o dia de ontem reflita no dia de hoje. Seja diferente, faça diferente e aconteça diferente. Só depende de você. Bora pra cima porque você é o cara. E pra você, mocinha, pra você, mamãe, pra você, mulher, você é incrível. Então coloca na cabeça, bora pra cima, toma o seu café, beba sua água, agradece pelo dia e bora começar porque eu já cheguei e cheguei literalmente chegando. E pra começar bem o dia, Maria Aparecida tá chegando por aqui. Bom dia, Lucas, manda pra gente No Fundo da Grota com o Eduardo Costa. Oferece pra família Rodrigues, especialmente pra você, gatinho lindo, maravilhoso. Beijos, beijão, Maria. Bora começar então. Alô, Álvaro Café Mais Sabor também, representante Café Mais Sabor, Café Tupaciguara, grande parceiro nosso, Maxson chegando por aqui também, galerinha das panificadoras, panificadora do Preto, Gauchão Padeiro, panificadora Veneza, Osmares é Aparecido, panificadora Tradição, Marçal Confeitaria, supermercados também já tá ligadinho, Hilário, sempre conectado, supermercado Hilário, pessoal do açougue, da padaria, estoquistas, caixas, atendentes, sempre ligadinhos com a gente. Você da oficina mecânica também, que tá na sintonia, tá no agro, tá na zona rural aí, ó, tá na lida, ouvindo a Cidade FM, aumenta o som porque tem moda boa chegando pra você, tá bom? Afinal, hoje é quinta-feira e vovó Maria já é boa de falar isso. Fala comigo, vovó Maria.
6: E ó, bateu o sino, vai começar a catequese.

0: cidade, 7:17, começando nossa conexão de hoje, chegando Zezé de Camargo e Luciano, a Ferro e Fogo. Também tivemos Ginigino, apaixonado por você, e Eduardo Costa, do Fundo da Grota. Cidade FM, sua melhor sintonia, começando esta quinta-feira maravilhosa. Muitas bênçãos, muitas pazes. Pra você chegando, tá conectando aí, tá no som do carro, tá no estabelecimento comercial, tá indo trabalhar? Bem-vindo, viu? Você chegou à sintonia que toca as melhores.
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14: Bom dia, meu amigo Lucas. Tudo bem com você? Gostaria de ouvir telefone mudo.
15: Para não o quê?
16: Oi, menino.
17: Oi, credo.
18: Hoje é sexta-feira. Hoje é quinta.

mandar pra mim aí, se você puder, Pai João, com Tião Carreiro. Eu gosto de assistir a Cidade FM, porque é uma rádio que vai longe, lá na Grange, lá no Rio das Pedras. A gente passando por lá, tá assistindo ela, de boa, tranquilo.

0: 7:29.
1: Na rádio falou assim, já pode ou ainda tá cedo? Eu falei, já tá passando a hora, criatura. 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Segura essa tijolada no peito aí, ó.

0: Eita, quem me dera, hein? Cidade, 7:32, chegando de Paulo e Paulino, quem me dera. Também tivemos Tião Carreiro e Pardinho, Pai João e trio Parada Dura, Telefone Mudo. Cidade FM feita pra você, sua melhor sintonia, tocando sempre as melhores para os melhores. Vem pra cá, Cidade FM, sua melhor frequência.
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0: Bom dia, bom dia. Quintou, hein? Dia de TBT, hein? Bora, bora, para mais um dia na lida. Com a graça de Deus. Bom trabalho para todos vocês aí. Que Deus ilumine o nosso passo aí. Positivo. Abraço. Com Deus. Toca uma moda aí para nós aí, do Leonardo.
1: Alô, Henrique. Grande abraço, meu irmão. Tamo junto, hein? Obrigado aí pelo carinho, pela mensagem também. Abraço pra você também. Boa quinta-feira. É, relembrou bem. Hoje é dia de TBT, rapaz. TBT, pra quem não sabe aí, aos mais íntimos, é aquelas fotos que vocês postam, relembrando um momento que viveu na vida, né? Uma foto com amigos, em uma reunião de família. Aí é conhecido nacionalmente como dia do TBT. Obrigado, meu irmão, tamo junto, hein? Não posta muito TBT de cachaça, não, que você passa inveja no povo, tá? É uma galera aí que gosta de uma canjibrina. Tamo junto, meu irmão, brincadeira à parte, bom dia, boa quinta-feira, viu? Pra você, toda a galerinha da Construção Civil, tá sempre ouvindo a Cidade FM, sempre marcando presença, essa parceria Construção Civil e Cidade é top demais, né? Então já tá no pente aqui um Leonardo pra você na sequência, Baby Fala Pra Mim. Essa é linda demais. E a gente vai acompanhar juntinho aqui na Cidade FM, feita pra você.

Bom dia, Lucas, tudo bem? É a Bárbara aqui do Tiradentes. Lucas, toca pra mim, como Mato Grosso e Matias, tentei te esquecer.

Meu amigo Lucas Araújo, bom dia, bom dia, bom dia. Que Deus abençoe o seu dia aí. Lucas Araújo, aqui é o Leonardo fazendo Inhame. Manda um aí pra nós, do Eduardo Costa. Pra mim, pra minha esposa Luzia Helena, pro meu amigo Luiz Henrique. Nós tá aqui agarrado no leite aqui.

Cidade, 7h47, chegando Eduardo Costa, Casa Solidão. Também tivemos Mato Grosso e Matias, Tentei Te Esquecer. E Leonardo, Baby, Fala Pra Mim. Cidade FM feita pra você, tá chegando pedido a rodo aqui no WhatsApp. E é assim que a gente gosta, viu? Se você quer ouvir aquela música, dedicar pra alguém, manda pra gente aqui que a gente atende, tá bom? Manda no zap pelo 34996-330983 ou me liga no fixo 3281-5800. Cidade FM feita pra você.

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11: Rádio. 7:52, faltando 8:08 da manhã. Estamos de volta, começando nossa conexão de hoje, trazendo para você melhor da música. O WhatsApp tá bombando por aqui, o pessoal tá participando em peso e tá chegando mais pedido para você. Alô, Carlos, fala comigo.
12: Bom dia, aqui é o Carlos. Toca para nós aí, Mirosmar, Dois Corações e Uma História, que eu pensei, pô, Ronaldão. Miller, Rano, César e toda a galera da construção civil do GR. E bora, bora! Quintou!
11: Bora, bora! Quintou!
9: E ó, bateu o sino, vai começar a catequese.

Alô, amigos da Cidade FM, aqui tá falando André Esteves. Eu queria pedir a música Evidências com Chitãozinho e Chororó. Valeu, amigos da Cidade FM.

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4: Cidade, 8:03, começando agora o nosso Minuto Esportivo, trazendo para você tudo do mundo do esporte, as últimas notícias, jogos de ontem, jogos de hoje e muito mais. Você encontra comigo a partir de agora no Minuto Esportivo. Veja do que o Fluminense precisa para avançar na Libertadores. É, time carioca não vive boa fase e depende só de si. Mas para isso precisa vencer um dos confrontos por 3 gols de diferença. Será que consegue? Corinthians obedece Diniz e busca empate valioso na altitude. No futebol brasileiro, Palmeiras entra em fase final para apresentar Barbosa, mas vê Danilo distante. Entenda porque Robinho Júnior aceitou retirar notificação ao Santos por agressão de Neymar. Santos diz que não tem imagens da confusão com Neymar, hein? No futebol internacional, reforço de 335 milhões. Darwin Nunes abre mão de salário milionário para deixar o Al Hilal. Presidente do Paris Saint-Germain exalta Luiz Henrique. Falei durante 15 anos para que ele fosse contratado. Com 1 a menos, Cruzeiro segura o empate com o Católica. E Flamengo pode garantir vaga nas oitavas hoje. Jogos de ontem pela Copa Libertadores da América, o Corinthians ficou num 1 a 1 com Santa Fé, com direito à confusão após o apito final. Fluminense 1, Independiente Rivadavia também 1. O Cruzeiro ficou no 0-0 com o Universidade Católica. Botafogo pela Sul-Americana fez o resultado, vencendo o Racing por 2-1. Em um jogo isolado pela Copa do Nordeste, o Vitória venceu o Ceará por 1-0. Hoje tem noite de Copa Libertadores da América também. A partir das 19 horas, o Mirassol enfrenta a LDU. Às 21:30, Independente Medellín enfrentando o Flamengo. Pela Copa Sul-Americana, o O'Guinness enfrenta o São Paulo às 19 horas. E o Blooming enfrentando o Bragantino às 21:30. Esse foi o nosso Minuto Esportivo. Voltamos amanhã trazendo para você tudo em primeira mão do que acontece no mundo do futebol.
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1: Oi, Lucas, bom dia, tudo bem? Eu quero pedir uma música do Henrique Juliano, Perfil, e quero oferecer para minha sobrinha Keila, que tá fazendo aniversário hoje, que Deus abençoe a vida dela, não só hoje, todos os dias, né? Que ela aproveite o dia dela. Então, desejando um feliz aniversário para ela. E eu vou oferecer só para ela mesmo, tá?

Rádio Cidade FM. Oi, Lucas Araújo. Bom dia, bom dia. Bom dia para você, que é a Marcelina Rosa Oliveira aqui do bairro Brasil. Tô ligadinho. Gostaria de ouvir Rio Negro, Solimão e Frio da Madrugada. Um abração. Beijo.

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Cidade, 8:21, estamos de volta. 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Então corre pra você não ficar de fora, ok? 8:23, um abraço especial para os comércios locais. 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Pessoal ligadinho também na Rede Laranjeiras. 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Galerinha ouvindo aí nos carros também, maravilha, hein? Tá trabalhando, cortando a BR aí, atravessando a cidade. Pessoal dos aplicativos, Pop Move, Ribertax, Tax União. Amigo Maxson, alô Maxson, tamo junto, meu irmão, aquele abraço, hein? 8:23, hoje tá bombando o WhatsApp, vocês já viram aí, tem muitos pedidos chegando, áudios pedindo moda, tá faltando só o seu, então pede que dá tempo, tá bom? Daqui a pouquinho tá chegando a fim aqui o nosso Conexão Cidade, e a gente tem que atender todos vocês, então vem pra cá, Cidade FM, sua melhor sintonia. Chegando pra você, Murilo Ruf, anestesiado, na sequência da 98, sua melhor frequência.

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0: É, gente, o rapaz estava terminando não, véi. Cidade, 8h30, chegando pra você, Henrique Juliano, Briga Feia. Também tivemos Murilo Ruf, Anestesiado. 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
10: Olá, apaixonados por esporte. Marcelo Roncolato chegando com o Minuto Esportivo, o seu programa diário que traz tudo do mundo da bola e muito mais. E já começamos com um desafio gigante para o Real Madrid na casa do Barcelona. Missão quase impossível? Vamos entender já já. E também o técnico do Palmeiras e a eterna discussão sobre o calendário apertado no futebol brasileiro, com um toque sobre os salários milionários.
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10: Para começar, vamos falar do Barcelona e do seu reformado Camp Nou. O estádio, depois da sua reinauguração, se tornou um verdadeiro caldeirão e um palco de quase invencibilidade para o time catalão. Pelo que apuramos, o Barcelona perdeu apenas uma única vez desde a reinauguração do Camp Nou. Uma façanha e tanto, né? Isso mostra a força que o time tem jogando em casa e o quanto é complicado para qualquer adversário sair com a vitória de lá. A pergunta que fica é: Real Madrid tiver um confronto lá, como será esse desafio? Uma missão.

0: Que, para muitos, já é quase impossível, dada a campanha do Barça em seu próprio gramado reformado. Mudando de assunto, mas continuando no campo das discussões importantes, temos a fala do técnico do Palmeiras. Ele tem toda a razão em reclamar do calendário exaustivo do futebol. É uma pauta que sempre volta à tona e que afeta diretamente a performance dos atletas, o risco de lesões e a qualidade dos jogos. No entanto, é importante lembrar o outro lado da moeda. Salários milionários, como o que ele recebe, são uma realidade no futebol por conta da própria estrutura e do grande interesse que o esporte gera. É um debate complexo, onde se busca um equilíbrio entre a saúde dos jogadores, a qualidade do espetáculo e os interesses financeiros envolvidos. O técnico do Palmeiras levanta um ponto válido, mas a equação tem muitas variáveis.
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0: E assim, a gente encerra esta parte do programa, com as notícias que movimentam o mundo do esporte. Marcelo Roncolato por aqui e já já tem mais Minuto Esportivo pra você. Fique com a gente.
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3: 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Chegando agora, Cleito e Romário. Opa, cadê eu?
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8:39.

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Cidade, 8 horas 49 minutinhos. Tá chegando ao fim nossa conexão de hoje. E nessa vibe a gente vai se despedindo de uma parte do programa, tá bom? É, daqui a pouquinho eu volto pra fazer um encontro marcado com você também. Hoje é comigo, viu? É, Luquinha literalmente é pau pra toda obra, viu? Bora que bora! Quero mandar um abraço especial pra galerinha do WhatsApp que tá participando em peso hoje, ó. Conto com vocês durante toda a programação do encontro marcado também, tá? Se você já mandou um áudio hoje, manda outro. Já pediu uma moda? Pede outra. E assim vai, porque aqui a família só cresce. Quanto mais pedem, mais eu quero tocar a música pra você, combinado? Um abraço pro Caetano, pra Joana chegando por aqui, Lindalva, Álvaro Café Mais Sabor, André Esteves, Carlos, Adriângela, Wanda, Leonardo, Vera Lúcia, Bárbara, Marcelina, Henrique Siqueira, Roberto Stott, Maxon, Maria Aparecida, Família Rodrigues, John, Ellen chegando por aqui agora para marcar presença com a gente. Maravilha, hein? Tô ficando por aqui, mas daqui a pouquinho, como eu falei, eu volto pra gente fazer a continuação aqui, só que agora com o encontro marcado, combinado? E daqui a pouquinho eu já vou chegando porque tem brinde pra você no encontro marcado. E hoje tem uma pegadinha muito bacana pra gente fazer o programa daquele jeitão. Certinho? E eu tô indo embora, mas antes eu quero fazer uma homenagem especial aqui pro nosso grande amigo, tá chegando por aqui. Mandou só assim, ó, eu queria pedir uma música em homenagem ao meu aniversário de 29 anos. Toca pra mim, Panda, Eu Te Seguro. Quem mandou aqui foi o José Rômio. Alô, José Rômio. Abraço, meu irmão. Felicidades pra você, viu? Sucesso, paz, saúde. Todos seus melhores sonhos se realizem. São os votos meu e da Cidade FM pra você, beleza? Bora que a música tá aqui pra te esperar. Abração pro Júlio César Ciganin, grande amigo nosso também. Daqui a pouquinho a gente já vai chegar ouvindo áudio também, porque hoje foi o programa inteiro de áudios dos ouvintes e é assim que a gente gosta, participação. Então, sem mais delongas, até daqui a pouquinho, preparem o celular, preparem a voz, porque eu quero áudio, quero participação, porque vai valer brinde pra você, combinado? Bora de Panda, Eu Te Seguro. E ó, até já, viu? É rapidão, só vou ali beber uma água porque a garganta tá seca, mas a gente já volta chegando literalmente. 8 horas 52, faltando 8 para as 9, Panda, Eu Te Seguro.

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11: E aí, ótima quinta-feira para quem tá ligadinho com a gente. Hoje, dia 7 de maio, tá entrando no ar o Drops News com muita informação sobre música. E vamos de informação. Rolling Stones anuncia novo álbum For Agner Tongs, com última gravação de Charlie Watts.
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11: A banda The Rolling Stones anunciou o álbum For Agner Tongs, o seu 25º disco de estúdio, com lançamento em julho desse ano. Produzido por Andrew Waite, o trabalho foi gravado rapidamente em Londres e reúne 14 faixas, com a participação de nomes como Paul McCartney e Robert Smith. O álbum inclui uma das últimas gravações de Charlie Watts. Os singles In The Stars e Rogan Twisted já foram lançados, esse último inicialmente sob pseudônimo. Integrantes destacaram a energia criativa das sessões, mas uma turnê segue incerta após cancelamentos prévios. E daqui a pouco tem mais notícias.
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3: Olá, excelente quinta-feira pra quem tá ligadinho, curtindo a nossa programação. Hoje é dia 7 de maio, eu sou a Anne e começa agora o Guia Astral.
4: Áries, Touro, Gêmeos.
3: Áries, hoje você pode ter um dia muito improdutivo por não estar conseguindo enxergar soluções. Você pode ter muitas dúvidas, então tente se conectar com as pessoas pra não sentir solidão. É importante se equilibrar e não exigir tanto para não ter instabilidade emocional. Cuide de si, da saúde, não tente controlar o incontrolável. Cor amarela número 31.
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3: Touro. Hoje o dia pode trazer confusões e perdas financeiras, então é importante você ter planejamento e tomar cuidado com ações. É um dia para refletir, se organizar melhor, cuidar da saúde mental e espiritual e trabalhar com a intuição. Cor laranja número 82.
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3: Gêmeos, hoje você pode ter atrasos e isso pode te trazer um certo abatimento, porque é como se você estivesse dependendo de outras pessoas para seguir com os planos e objetivos. Você pode estar com uma visão positiva das coisas e, se tiver confiança em si, consegue fazer as coisas funcionarem. Cor roxa, número para hoje é o 15. Logo mais tem as previsões para quem é do signo de Câncer, Leão e Virgem.
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7: Oi, gente, tô de volta. 9:08. Tá começando o programa mais animado, mais alto astral e mais conectado com você. A hora de curtir, participar, mandar aquele áudio, aquela resenha e fazer parte dessa vibe boa, toma conta de a rádio. Tá no ar o Encontro Marcado. Aqui tem música boa, participação da galera, brincadeira, emoção, risada e aquela energia que não deixa ninguém parado. Então aumenta o volume, chama os amigos, prepara o WhatsApp e vem com a gente, porque é o seu fim de tarde, noite, comecinho da tarde e da manhã também. Começa agora. É, ainda é quinta-feira, mas ó, é uma notícia boa pra você, tá? Amanhã é sexta-feira. É, tá ansioso, né? Já tá roendo a unha aí, tá trabalhando, tomando aquele cafezinho, tá falando assim, poxa, eu tô igual aquele áudio lá da rádio que o Lucas gosta de passar bastante, porque amanhã é quinta, hoje é quinta, amanhã já é sexta, então amanhã...
8: Nossa senhora, quinta-feira, amanhã já é sexta, já pensou mais amanhã com os freezer cheio de cerveja?
7: E aí, você já pensou assim também hoje ou não? Eu já, viu, gente? É, segredinho, tá? Ninguém pode saber não, viu? Bora começar a moda? 9:10, tá aberto o nosso Encontro Marcado. Daqui a pouquinho tá chegando brindes pra você, porque todo dia tem brinde no Encontro Marcado. Então já vai mandando aquele bom dia gostoso. Mas antes da gente começar de vez o programa, eu quero fazer uma brincadeira com você. Eu quero ver se você tá esperto, tá? Quero ver se você realmente acompanha a Cidade FM. Eu vou soltar um som aqui, um som aleatório. Eu quero saber se vocês me ajudam a adivinhar que barulho é esse, do que é esse barulho, pode ser? Então, ó, vou até pausar o som. Silêncio. Bora ver?

E aí, gente? Alguém tem palpites aí? Me ajudem. Hora de moda, enquanto vocês vão me respondendo aqui, tá começando o nosso encontro marcado. Pá, pá, pá.

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5: Oi, ótima quinta-feira pra você. Hoje é dia 7 de maio. Eu sou a Anne e agora tem plugado com muita informação pra você.
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5: Abrindo o programa, a gente fala dos famosos. Após noivado, Harry Styles é aconselhado a assinar pacto pré-nupcial.
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5: O cantor Harry Styles estaria sendo aconselhado a assinar um pacto antinupcial após rumores de que teria pedido a atriz Zoe Kravitz em casamento. Segundo relatos da imprensa internacional, o relacionamento entre os dois teria avançado rapidamente, o que levantou discussões sobre proteção financeira e planejamento em caso de separação. Zoe Kravitz, conhecida por trabalhos em The Batman e Big Little Lies, foi vista usando um anel de diamante, alimentando ainda mais as especulações sobre o noivado. Pessoas próximas ao cantor recomendam cautela, enquanto fontes afirmam que o casal estaria lidando com conversas mais práticas sobre o futuro da relação. Daqui a pouco tem mais plugado.
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12: Voltamos com o Guia Astral.
6: Câncer, Leão, Virgem.
12: Câncer, cuidado com promessas demais. Hoje você precisa manter a calma e estabilidade. O dia pode trazer confusões e mal entendidos, então foque mais em observar, trabalhar em harmonia, ajudando e levando mais segurança para as pessoas. Cor para hoje é o vinho, o número da sorte é o 3.
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12: Leão, hoje é importante você diminuir os seus impulsos, ter mais calma. Você não pode fazer nenhum gasto ou ter qualquer atitude definitiva. Pode haver uma certa pausa nos projetos ou as coisas podem não avançar, ainda que tudo possa fluir com tranquilidade, tá, Leonino? Cor pra hoje é lilás, número 19.
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12: Virgem, cuidado com certas atitudes obsessivas e tente pensar com o máximo de clareza possível, pois muito do caos que está acontecendo com você tem a ver com as próprias emoções negativas. Cor vermelha, número 16. Já tem Libra, Escorpião e Sagitário.
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16: Cidade, 9:22, e ó, uma frase do dia é: começa o dia espalhando energia boa, porque às vezes um sorriso muda o dia de alguém, inclusive o seu, sabia disso? Pois é, sorria mais. Bora viver o dia de hoje, que é bom demais, né, só? Abraço especial pra galerinha do WhatsApp, tá chegando por aqui, participação tá bombando. Joana, Marilei chegando, Raquel Helva, Marta, Wanda, Lúcia, Voz Malei, Marcelina, isso tudo depois que eu entrei, viu? Ó, já tem o quê? 20 minutinhos só? O WhatsApp tá bombando, viu? Maravilha! Tá faltando só você, então vem pra cá pro 34996-330983. Obrigando fixo 3281-5800. A gente bate papo, bate aquele lero, troca uma ideia, se conhece e ó, vira até best friends, hein? Então me liga aqui que eu tô te esperando, tá? O pessoal tá me cobrando aqui, eu comecei o programa hoje, pra você que tá chegando, a gente tem uma brincadeira rolando, tem que adivinhar qual que é o som que a gente tá fazendo aqui hoje. Aí mandaram aqui, tem dica, Lucas? Não, é a sua imaginação. Um já mandou, Lucas, põe de novo o barulho pra gente tentar adivinhar. Vambora, né? Já que pediram, a gente repete pra você. Prontinho. Agora é sua imaginação fluindo aí, viu? Qual é esse barulho, gente? Me ajuda, pelo amor de Deus. Hora de moda chegando, Guilherme Benuto, sujeito homem, na sequência da 98, sua melhor sintonia. Ó, o Carlos deu uma sugestão aqui. Será, Carlos? Nós estamos hoje na brincadeira do será. Será que é? Falaram que é cachoeira aqui, viu? Falei, uai, será? Um falou até que é um esmeril, rapaz. Falei, vixe Maria, isso aí tá com a imaginação fértil mesmo, viu? Bora de moda, vai falando aí pra gente, daqui a pouquinho a gente vai revelar qual que é o barulho. E pra quem acertou, tem um brinde surpresa, beleza? Ó, lembrando que hoje é quinta-feira também, tá rolando um brinde maravilhoso aqui no nosso estúdio do Encontro Marcado. 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Então participa com a gente, manda aqui, Lucas, eu quero ter uma pergunta rolando lá no Instagram e a gente vai fazer ela aqui pra você também, viu? Qual é a loja que te ajuda a presentear a sua mamãe? Se você responder correto, você tá no sorteio, pode ser? Tá lá no Instagram, viu? A dica é essa. Qual a loja que te ajuda a presentear a sua mamãe? Se você responder certo, você já tá no meu sorteio. É daqui a pouquinho, ó, aqui no Encontro Marcado.

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3: Chegando com as notícias que movimentam o cenário nacional e internacional. Aqui no Minuto News. A defesa de Vorcaro apresenta a proposta de delação à Polícia Federal e à Procuradoria-Geral da República, indicando movimentações importantes no âmbito jurídico. O ministro da Fazenda, Dário Durigan, declara que a viagem aos Estados Unidos pode ser essencial para explicar o PIX e conter lobbies indevidos. E no setor de agronegócios e saúde animal, a Chemitec Agroveterinária inova ao diversificar sua produção, agora com foco em dermocosméticos para pets.
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3: A defesa do investigado Vorcaro formalizou uma proposta de delação premiada perante as autoridades. O documento foi entregue tanto à Polícia Federal quanto à Procuradoria-Geral da República. Esta ação sinaliza possíveis novos desdobramentos nas investigações em curso, abrindo um canal para que informações consideradas relevantes sejam compartilhadas. A busca por um acordo de colaboração pode redefinir aspectos importantes dos inquéritos. Na economia, o ministro da Fazenda, Dário Durigan, fez declarações significativas. Ele afirmou hoje que uma viagem aos Estados Unidos pode ser crucial para o melhor entendimento e explicação do sistema de pagamentos PIX. Durigan enfatizou a necessidade de afastar qualquer tipo de lobby indevido, que eventualmente possa tentar influenciar o desenvolvimento ou a percepção do sistema. A transparência e a correta compreensão do PIX são prioridades para o ministro neste contexto. E ainda no campo econômico, a Chemitec Agroveterinária está expandindo seus horizontes de atuação. A fabricante nacional de medicamentos e produtos veterinários está diversificando sua linha de produção de forma estratégica. A empresa agora passa a investir e atuar também no segmento de dermocosméticos, com uma nova gama de produtos voltados especificamente para o bem-estar e a saúde da pele de animais de estimação. Essa iniciativa da Chemitec busca atender à crescente demanda do mercado pet por soluções inovadoras em cuidados.
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10: Voltamos com mais previsões.
2: Libra, Escorpião, Sagitário.
10: Libra, hoje você pode ter a ajuda das pessoas e pode ser um dia harmônico e positivo, se você souber ser mais generoso e altruísta. Algum sacrifício será necessário para conseguir atingir seus objetivos. Cor cinza, número 52.
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10: Escorpião, dia que você precisa trabalhar com muita dedicação e foco para si e para os outros. Não é um dia para muita festa, mas sim para trabalho, para tentar organizar as tarefas e obrigações. Cor preta, número 5.
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10: Sagitário, diga que a sua energia pode estar extremamente confusa. Ainda que você possa ter bastante ânimo, vigor e disposição, você pode estar completamente sem foco. Cuidado ao colocar foco em situações externas e não em si mesmo. Cor pink, número 22. Logo mais tem Capricórnio, Aquário e Peixes.
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15: Cidade, 9:39. Chegando moda pra você na sequência. Tem uma galerinha ouvindo a gente, né? Não? Alô, Helenice.
16: Oi, Lucas. Bom dia. Tudo bem?
15: Tudo certo.
16: Helenice. Eu quero pedir a música aí no seu programa.
15: Opa!
16: Ofereço pra vocês, da rádio e pra todo mundo que gosta da música. É da Marília Mendonça, Estrelinha.
15: Que maravilha, hein, Lenice? Abraço aí pra galerinha do CMEI, Dona Lula tá sempre ouvindo também. Grande abraço, viu, meninas? Bora de moda, então. Chegando pra você de Paulo e Paulino, Estrelinha.

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5: Voltamos com as últimas previsões para hoje.
4: Capricórnio, Aquário, Peixes.
5: Capricórnio, hoje você precisa trazer o seu lado mais altruísta e amoroso à tona. Você pode estar confuso com dúvidas e questões emocionais difíceis. Então as relações precisam ser olhadas e priorizadas. Cuidado com promessas e propostas que também não tem nada a ver. Cor marrom número 8.
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5: Aquário, existem novas oportunidades chegando para você, que a princípio você pode nem enxergar, por estar emocionalmente instável. Quanto mais você tiver confiança nas situações e coisas, mais desapego você tiver, mais você pode aproveitar as oportunidades que estão chegando para você. Cor azul número 13.
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5: Peixes, a lua vai mexer muito com as suas emoções e relações hoje. É importante você se cuidar, mas também oferecer segurança para o seu par amoroso. Se estiver com muito foco só em si, a pessoa pode te cobrar amor e presença, o que pode te desanimar. Cor branca número 27. Guia Astral dessa quinta-feira vai ficando por aqui. Mas já sabe, né? Amanhã, sexta-feira, a gente está de volta. Tchau, tchau.
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Cidade 9 horas 51 minutinhos nessa vibe, a gente vai voltando. E olha só, hein? 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Dando sequência aqui, chegando agora o pedido da Kelly. Alô, Kelly! Galerinha do trio Parada Dura, sempre marcando presença. Cheiro de volta, chegando com Zé Neto e Cristiano.

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1: Fala, galera. Sejam bem-vindos ao Minuto Esportivo, seu programa diário aqui na rádio, trazendo sempre o que rola de mais quente no mundo dos esportes. Robinho Júnior admite um tapa de Neymar e essa declaração já está dando o que falar. E também Wayne Rooney, o ex-craque, criticou a festa do Arsenal pela classificação à final da Champions League.
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1: Começamos com a notícia que agitou o cenário do futebol. Robinho Júnior veio a público e admitiu ter levado um tapa de Neymar. Essa informação, que ganhou destaque nas plataformas esportivas, está sendo comentada por todos que acompanham de perto o esporte. E traz à tona um episódio envolvendo esses dois grandes nomes do futebol brasileiro. A declaração de Robinho Júnior sobre o ocorrido com Neymar certamente movimenta os bastidores e as discussões entre os fãs. A polêmica envolvendo o lendário Wayne Rooney. O ex-jogador inglês não poupou críticas à festa do Arsenal, que comemorava a classificação para a tão aguardada final da Champions League. Rooney expressou seu descontentamento com a forma como os Gunners celebraram a vitória, mas, como se esperava, acabou levando uma invertida por sua crítica. A festa do Arsenal, que deveria ser apenas de alegria pela vaga na grande decisão europeia, acabou ganhando um tempero a mais com a opinião de Rooney e a resposta que ele recebeu por suas palavras. A situação gerou bastante debate sobre a postura dos clubes e dos ex-atletas ao comentar eventos como esse.
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1: Por enquanto, essas são as principais informações que se destacam no mundo do esporte. A gente se encontra na próxima parte do Minuto Esportivo, com mais notícias e análises para você. Um forte abraço e até já.
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3: Opa, eu mesmo. Cidade 10 horas 9 minutinhos, continuando o nosso encontro marcado, tá só no comecinho, viu? E já tá bombando por aqui, o WhatsApp tá daquele naipe. Chegando mensagens, áudios, e é assim que a gente gosta, assim a gente, nosso dia fica mais feliz ainda, vocês sabiam disso? Estudos comprovam, quando você fica interativo, risonho, engraçado, o dia flui, libera um hormônio no seu organismo que ele fala assim: felicidade. Eita, nós. Abração pro trio Parada Dura chegando por aqui. Alô, Kelly. Alô, Jéssica. Alô, Tatá. É o trio, hein? Esse aqui, quando junta, sai de perto, viu? E a Jéssica tá aqui. Lucas, manda pra gente, manda pra Tatá. Malvada do Zé Felipe. Hoje é dia de TBT. E na hora, então vambora, né? Ela mandou assim, manda pra Tatazeira, ó. Isso aí é ela que falou, viu, Tatá? Eu não, tá? Bora de Zé Felipe, então, malvada, chegando 10 horas, 10 minutinhos, e ó, eu tenho uma novidade pra você, viu? Você já quer participar, não quer? Eu sei que você quer. Então já manda pra mim aqui agora. Toda quinta-feira é dia de pizza. E da onde que é? Se você adivinhar e acertar, você vai estar no meu sorteio, viu? Hoje tem pizza chegando, menino. Zé Felipe chegando malvada pra você na sequência da 98, sua melhor sintonia.

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7: 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Estamos chegando aqui para mais pedido, a Lindalva chegando. Ó, o pessoal tá acertando aqui, viu? Hoje tem um brinde maravilhoso. E eu não vou deixar vocês adivinharem, não. Eu vou ser boazinho, tá? Nem existe boazinho, Lucas, é bonzinho. Hoje tem HBI Pizza. É, pizza maravilhosa da HBI. Quer participar? É só mandar aqui, Lucas, eu quero ganhar a pizza da HBI. Pronto. Você mandando, você já tá no meu sorteio, daqui a pouquinho, ali pelo meio-dia 30, meio-dia 40, a gente realiza, ok? 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É, hoje tem um óculos de sol para você presentear a sua mamãe, ou a sua titia, vovó, irmã, quem você quiser. É só mandar pra gente qual a loja que ajuda você presentear a sua mamãe. Você mandou, acertou, tá no sorteio, beleza? Tô te esperando, viu? Aos sons de Mamonas Assassinas, vão trazendo mais moda pra você. E essa aqui é uma indireta bem direta, hein? Ou, resolve seus B.O. aí, ué.
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2: Fique ligado, porque a informação aqui é rápida e direta ao ponto. Vamos para as manchetes de hoje, olha só. Uma pesquisa da Quest revela que o presidente Lula lidera em 5 estados, enquanto Flávio está à frente em outros 5, em um cenário de segundo turno. A casa do construtor avança na Argentina e já prepara a segunda unidade em Guaymalém para o mês de junho. E cerca de 1,5 mil beagles estão sendo resgatados de um centro de pesquisa em uma operação internacional.
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2: Um levantamento da Quest aponta o cenário para um evento ao segundo turno nas próximas eleições. O presidente Lula aparece à frente em 5 estados brasileiros. Paralelamente, Flávio lidera em outros 5 estados. A pesquisa indica uma disputa acirrada e a polarização do eleitorado em diversas regiões do país. Os dados oferecem um panorama sobre as preferências dos eleitores e a força dos candidatos em diversos cenários geográficos. No setor econômico, a rede Casa do Construtor amplia sua presença internacional. A empresa está consolidando sua operação na Argentina. Meses após marcar a entrada no mercado argentino, a Casa do Construtor já prepara a inauguração de sua segunda unidade no país vizinho. A nova loja será aberta em Guaymalém, com previsão para o mês de junho. Este movimento reforça a estratégia de expansão da companhia na América do Sul. Uma grande operação de resgate mobiliza equipes internacionais para retirar cerca de 1,5 mil cães da raça Beagle de um centro de pesquisa. Os primeiros 300 animais foram resgatados na última sexta-feira, dia 1º de maio. A ação de retirada dos cães continua e a expectativa é que os demais beagles sejam removidos do local já na próxima semana. O caso gerou repercussão e debate sobre os protocolos de pesquisa envolvendo animais.
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Mas o goleiro Sandonense pegou muito, e esse Cusco, ele é bem ruim, né? O Maracanã não vai encher o saco. Pela Sul-Americana ontem também não, tivemos vitória, né? Vitória dos brasileiros. Audax italiano 1, Vasco 2, Botafogo 2, Racing 1. Hoje, pela Sul-Americana, os brasileiros entram em campo às 19 horas. O Rings recebe a equipe do São Paulo e o Blooming recebe a equipe do Bragantino.

0: folga, igual você falou, quando é folga amigo e que a bola tá saindo, não tá indo. Porque se fosse pro gol, eu acho que aí seria pênalti.
1: É, acho.
0: Tá, pega na mão do, mesmo que seja do companheiro, mas em direção ao gol, aí é pênalti. A bola tá saindo, o cara tentou tirar a bola e...
1: Não foi nada. Segue o jogo.
0: Eu acho que segue o jogo.
1: Segue o jogo.
0: Ontem o jogo foi assim, a gente tava elogiando muito aqui os europeus, né? O jogo foi mais complicadinho um pouquinho. Torcida jogando copo, jogando objetos aí nos jogadores do PSG.
1: Eita! Né? Quem foi feio então?
0: Né? Alguns lances mais ríspidos, então. Juizão deu uma complicada. E interessante, se fosse aqui no Brasil, o povo ia reclamar demais, né? Porque o juiz era português. E na equipe do PSG tem vários jogadores portugueses. Se fosse no Brasil, aí ia ser uma... Ali ele ia chorar, mas até hoje. Olha o Renato Silva aí, mandar um abraço pra ele.
1: Tá Renatão, ali, Renatão tá chegando aqui, ouvindo. Quero participar de sorteios hoje, lembrando que a gente tem HBI Pizza. Né? Uma pizza. Você gosta de pizza, Fernando?
0: Não.
1: Rapaz.
0: E não é só pizza que tem lá. Tem umas esfirras também.
1: Não.
0: Rapaz, tem uma esfirra lá com alho. Que é muito boa.
1: Eita, e hoje também tem Marilda Ópticas, galerinha participando bastante aqui. Tem que responder uma perguntinha básica, Fernando.
0: É.
1: Qual é a loja que te ajuda a presentear a sua mamãe?
0: Marilda
1: Ópticas. Aí, o Fernando.
0: Tô concorrendo?
1: Agora tá.
0: Vai, assim,
1: agora tem que estar, né? Eu achei que você ia deixar o vão pro povo responder.
0: Rapaz. Mas aí eu ia falar que eu não sabia, né?
1: Justamente. Ah, não, tem que falar assim, eu sei, mas não quero dizer. Ah, tem que dar um charme. Marildinha tá ouvindo a gente, abração, Marildinha, Lolita, Fran também, sempre participando.
0: E hoje tem Mengão, hein, Fran? Hoje é dia.
1: Ah, meu Deus.
0: Ivaniza até vira o zóio.
1: Que isso, né? Conversa atrapalhada, conversinha.
0: Ai, sai pra lá.
1: É, isso eu tava procurando aqui, Fernando, né? Tá até circulando nas redes sociais um caso gravíssimo, não sei se você viu, né? Do oficina mecânica. Que o funcionário matou o patrão, você viu isso?
0: Não.
1: É um fato lamentável, tava procurando aqui pra ver na onde que era, eu não lembro se era em Franca.
0: Estado de São Paulo.
1: É, eu não lembro aqui, quer ver? Deixa eu...
0: E foi
1: pode,
0: que,
1: vai falando que aí que eu vou...
0: Alguma coisa? Que aconteceu?
1: Ó, parece, né, que no relato do funcionário lá, ele falou que tava sofrendo ameaças do patrão, que há 4 anos atrás ele tinha sido... É, violentado, e esse patrão estaria no meio, né, dos criminosos ali que teriam o violentado, e ele não lembrava do rapaz, e o rapaz assim que entrou na oficina, foi um caos lá, e né?
0: O cara entrou na oficina facadas já pensando
1: no Distrito Federal.
0: Será que ele entrou na oficina lá já pensando em vingança?
1: É, de acordo com as informações, né, ele entrou na oficina através do pai. O pai dele trabalhava nessa oficina mecânica, né, e através do pai ele conseguiu entrar na oficina. Trabalhando na oficina lá, ele diz em relatos lá que ele começou a sofrer ameaças pelo então patrão, né? Falando que ia matá-lo, que ia matar o pai dele, que não sei o que tem. Mas é uma conversa meio atrapalhada, Fernando. É uma conversa um tanto quanto atrapalhada.
0: Mas ele foi violentado e o patrão que ameaçava ele?
1: Justamente. Então, é um fato e muito caso. O caso aconteceu no Distrito Federal, né? Flávio Cruz Barbosa, 49 anos, foi assassinado a facadas. O homem de 24 anos disse à polícia que teria agido por vingança. Então, tem um vídeo circulando, um vídeo muito forte. Né, o rapaz tá, o então proprietário tá sentado lá, tomando café lá e o menino já chega, dá uma bicuda nele lá e ele desmaia e já começa a desferir as facadas. É muito, muito forte mesmo.
0: Eu não gosto dessas
1: coisas. É muito forte, então assim, mas
0: eu nunca violentei o Lucas, viu?
1: Não, sai fora, rapaz, as ideias. Sai de reto.
0: Bora trabalhar, porque hoje tem ainda pegando.
1: Vamos, boa, tchau, obrigado.
0: Então vai ficar até uma, Lucas.
1: Até uma hora, firme e forte.
0: Depois tem novidades.
1: Quem será? É isso aí, foram.
0: Quem será?
1: Aqui é uma incógnita. Rádio Cidade FM é massa por causa disso. A gente nunca sabe o que vem por. Sabe que vem novidade, né? Mas não sabe o que vem por aí. Bora então, seguindo a programação. Esse foi o nosso Formativo 190. A gente volta amanhã com muito mais.
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10: Cidade 10:57, faltando 3 para as 11. Jorge Matheus molhando o volante.

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Um minutinho, gente. Eu não sei quem é, viu? Mas tá um cheiro de comida aqui no estúdio. Eu acho que é dos vizinhos aqui da vizinhança. Mas tá bom demais, rapaz. Será que é só eu que tô com fome? Pra você que tá chegando, tá sintonizando agora na 98,3. Obrigado pelo carinho, prazer imenso ter você aqui, viu? Você das cidades vizinhas, tá ligadinho em Monte Alegre, Araporã, Canápolis, Capinópolis, Centralina, Uberlândia. Só tá participando em peso, tem gente longe também, viu? Fazenda Panamá, lá no Goiásão, ouvindo a Cidade FM. Alô, Azarias. Anne Kelly, Fazenda Santa Teresa, também tá na sintonia. João Vitor, Fazenda Joinha. Boca, Rancho Alegria. João Batista, Fazenda As Flores, município de Araguari, tá ouvindo a gente também, tá na sintonia. Lia Barra Grande, Bálsamos, Brilhante, Fazenda Aroeira, Fazenda Chapetuba, Bioenergética Aroeira, Vazante. Pessoal do agro, tá no campo aí, tá lidando aí, tá no gado, tá na colheita, tá na plantação. É um prazer imenso ter você aqui, viu? Você que tá no som do carro também, tá ouvindo a Cidade FM, maravilha. E olha só, hein? Hoje tem brinde chegando pra você, tem HBI Pizza. E também tá chegando pra você Marilda Ópticas. Quer participar? É só mandar pra gente aqui, viu? Manda, Lucas, tô ligadinho, quero ganhar pizza. E responder uma perguntinha: qual a loja que te ajuda a presentear a sua mamãe? Manda que você daqui a pouquinho pode ganhar aí um brinde maravilhoso da Marilda Ópticas. E uma pizza também, viu? Eita! 11 horas, 5 minutinhos, bora de Minha Herança com Ana Castela.

0: Quem gostou dá um gritão aí.
1: Dá um gritão aí, São Paulo.
0: No 12.
1: No 12, Fê.
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10: 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Cidade 11 horas 16 minutinhos, chegando pra você, Cleiton e Romário, mudar pra minha vida.

0: Diego Caraça, obrigado, meu irmão.
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0: Cidade meio de 30, e aí, hein? Simone Mendes, direitos iguais, será? Abraço especial pra Casa Nova, galerinha do Sindicato Rural, Lucátia, grande abraço, viu? Mato Grosso e Matias também tivemos retrato de mãe. Cidade FM feita pra você. E aquela incógnita, hein? Será? Vixe, tem que ficar na Cidade FM pra conferir, viu? Em breve, mais informações pra você. Meio dia e 30, Cidade FM feita pra você.
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3: Cidade, meio-dia 33, chegando Danilo e Davi, não mexe nas minhas gavetas.

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1: Voltamos com o Plugado para falar de tecnologia. Meta libera nova ferramenta de proteção para menores de idade no Brasil.
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1: A Meta Platforms começou a liberar no Brasil uma nova ferramenta de inteligência artificial no Instagram, voltada à proteção de menores. O sistema identifica contas de usuários que podem ter mentido sobre a idade, analisando sinais como publicações, comentários e biografias que indiquem comportamento adolescente e os insere automaticamente nas contas para adolescentes. Essas contas passam a ter restrições de segurança, como limitação de contatos, filtros de conteúdo e bloqueio de transmissões ao vivo. Além disso, os jovens não podem desativar certas proteções, como a filtragem de mensagens diretas. A Meta também implementou tecnologia semelhante no Facebook, ainda restrita a outros mercados, com expansão prevista para Europa e Reino Unido. E o Plugado volta já já.
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Cidade, meio-dia, 50 minutinhos. Faltando 10 para as 1 hora da tarde, né? Para as 13 horas. Tá chegando ao fim o nosso encontro marcado, mas antes quero passar recado para você importante, hein? 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E antes de ir, bora fazer brinde? É, lembrando que hoje a gente tinha um brinde maravilhoso aqui da Marilda Ópticas. E pra participar era só responder uma perguntinha. Qual a loja que te ajuda a presentear a sua mamãe? Quem respondeu Marildinha tá mais que certo, viu? Então bora saber com todos os participantes quem vai levar esse brindaço.

0: Hoje é um óculos de sol, hein? Topzera, tá na minha mão aqui, ó. Todo embrulhadinho, todo bonitinho, feito pelas mãos da Mariudinha, da Francis Meire e da Lolita, pra atender melhor ainda a sua mamãe, ou a titia, ou a vovó, ou a irmã mais velha, aquela figura materna que você tem em casa, né? Então bora lá, que rufem os tambores. E já temos uma contemplada, hein? É, quem faturou o brinde da Marilda Ópticas hoje foi a Renata Silva. Alô, Renata, retirar seu brinde aqui com a gente hoje até às 19 horas, certinho? Um brindaço aí da Marilda Óptica, a gente já vai entrar em contato aqui pelo WhatsApp. E agora chegando o brinde que todo mundo espera. Todo mundo quer uma pizza pra você comer com a família, com os amigos, fazer aquele date com o Love, pensa, maravilha. Você ganhando uma pizza hoje, é ligar pro Love agora, falar, amor, você tá almoçando, não tá? Come muito não, viu? Hoje tem pizza no jantar. Pensa que maravilha. Então bora lá saber quem vai faturar um brindaço hoje lá da HBI Pizza e Esfirra Delivery. Nossa amiga Bruninha, Igão, todo mundo participando. Alô, Bruna, grande abraço, viu? 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Então bora lá de novo, que rufem os tambores. Eita, que a mulherada tá com sorte, hein? Mês das mães, tudo favorece as mulheres, que maravilha! Quem faturou a pizza nesta manhã de quinta-feira foi a Tainan Pereira. Tainan Pereira, repetindo aí, alô Tainan, faturou uma pizza lá da HBI, viu? Retirar seu cupomzinho aqui com a gente hoje até às 19 horas, combinado? E ó, pra você que não faturou brinde, não fica triste, porque tá vindo aí o voo livre. E hoje promete, hein? Tem brinde pra todo mundo. Fiquem todos com Deus, amanhã eu volto às 7 da manhã, horário normal com vocês. Grande abraço, um beijo no coração, fiquem todos com Deus. E fui, e até amanhã. Tchau, obrigado.
1: Testando 3, 2, 1. 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
6: Vamos direto para as manchetes que movimentam o futebol internacional. O Arsenal está de olho em Enzo Fernandes e com isso o Real Madrid pode ver seu reforço dos sonhos escapar. Em outra notícia de destaque, o atacante Rafinha bancou a sua permanência no Barcelona e desmentiu os rumores de uma possível saída, sendo bem direto ao afirmar: esse só fala mentira.
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6: Começando com o meio-campo argentino Enzo Fernandes. Ele é, de fato, um dos principais alvos do Real Madrid para reforçar seu elenco. A equipe espanhola tem demonstrado grande interesse no jogador, visando fortalecer o setor de meio-campo com sua qualidade e visão de jogo. Entretanto, a concorrência é acirrada. Não é só o Real Madrid que está na briga pela contratação de Enzo Fernandes. Outros grandes times do futebol europeu também entraram na disputa, buscando atrair o talento do meio-campista. E um desses clubes que surge com força é o Arsenal, da Inglaterra, que igualmente demonstra interesse em contar com o futebol do argentino. Essa disputa promete ser um dos grandes capítulos da próxima janela de transferências, com o Real Madrid precisando se movimentar para não perder um jogador considerado fundamental em seus planos. E de Madrid, pulamos para Barcelona, onde o atacante brasileiro Rafinha fez questão de esclarecer sua situação no clube catalão. O jogador foi enfático ao desmentir todos os rumores que circulavam sobre uma possível saída do Barcelona. Rafinha garantiu, em suas próprias palavras, que os boatos não passam de mentira. Ele deixou claro que possui um contrato vigente com o Barcelona e que sua intenção é permanecer defendendo as cores do time. Segundo o próprio atleta, a única forma dele deixar o clube seria se houvesse uma venda eventual durante a janela de transferências. Fora essa possibilidade, Rafinha reafirmou seu compromisso e seu desejo de continuar no time, indicando que a especulação sobre sua saída não tem fundamento e que ele está focado em sua passagem pelo clube espanhol.
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6: Com essas informações, encerramos mais esta parte do nosso Minuto Esportivo. Agradeço a sua companhia e espero você na próxima. Continue com a gente.
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1: Olha quem chegou, a voz mais sexy do seu rádio chegou mais cedo, viu?
2: Cheguei, Brasil.
1: Alô, minha gente querida, muito boa tarde. Começando mais um Voo Livre, cheio de alegria, música boa e muita energia positiva pra acompanhar você em mais um dia, viu? Onde você estiver, no trabalho, na estrada, em casa ou naquela correria do dia a dia, viu? Obrigado pela sua companhia. A partir de agora, vamos juntos com os maiores sucessos, informação, diversão e a participação mais especial do rádio. Você, ouvinte. Então, aumenta o volume, prepara o coração e vem curtir com a gente, porque o programa de hoje promete muita animação, viu? Emoção e aquela resenha que só o Fabricete tem. Ó, e hoje tem brinde, viu? Deixa eu ler pra vocês aqui. O brinde de hoje é 2 pastéis ou um suco ou um refrigerante lá da JM Pastelaria e Lanchonete, viu? Pra você participar, basta pedir a sua música aqui no 996-330983, que você já está automaticamente concorrendo. Deixa eu contar uma história pra vocês aqui. Eu estava a bordo de um animal de 604 quilos e meu celular fez plilim, plilim, plilim. Olhei assim, ruiva de Tupaciguara. Falei, Mariana, né? Entendi, papapá, você pode? Eu falei, ô, tô chegando. E cá estou, ok? Cidade FM, 13 horas e 8 minutinhos, chegando pra vocês, ele que estará aqui na Expo Capítulo 2026. Geninho, com Mariana Fagundes. Peão todo tatuado.
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3: Tarde, Fabricete. Toca pra mim, Matheus e Cauã, Ilusão de Ótica. Falou? Tchau, obrigado.
4: Chegamos pra você, meu amigo Zé Aparecido. Com vocês, Matheus e Cauã, com Ana Cassela, Ilusão de Ótica.

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7: Vamos de notícias? Billie Eilish revela como lesão grave no quadril salvou sua vida e a levou à música.
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7: A cantora Billie Eilish revelou que a lesão no quadril sofrida aos 12 anos, que encerrou a sua carreira na dança, acabou sendo decisiva para sua trajetória na música. Durante participação em podcast, ela contou que o acidente ocorreu em um ensaio e a deixou semanas em recuperação, impedindo seu retorno profissional à dança. Nesse mesmo período, ela e o irmão Phineas O'Connell lançaram a música Ocean Eyes Online, que rapidamente ganhou destaque. A artista passou a ver o episódio como um ponto de virada positivo, afirmando que o que parecia um obstáculo acabou impulsionando sua carreira musical. Daqui a pouco tem mais informações.
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1: Sobre 7 com você na Cidade FM, na Cidade, 13 horas e 19 minutinhos. Ó, vamos ouvir o áudio da Marcelina aqui? Fala comigo, minha amiga.
2: Boa tarde, Cidade FM. Oi, Fabrício Cunha.
1: Hello, people.
2: Boa tarde pra você, tudo jóia? Que bom, começou mais cedo.
1: Estou maravilhosa.
2: Que é a Marcelina Rosa de Vera Alves, aqui do Bairro Brasil. Eu gostaria de ouvir Zé Neto Cristiano, Pato do Posto. Um abração e tudo de bom.
1: Então, chegando pra vocês, Zé Neto Cristiano, Pátio do Posto.

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1: 1:26.

Tocou pra vocês Zé Neto e Cristiano, Pátio do Posto. Luísa Martins, Tailândia. E agora, vou falando num tom bem sexy. Alan Jackson, I Homer's Love. Cidade FM, 13 horas e 30 minutinhos, viu?

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5: Começamos a nossa primeira parte do programa, Minuto News, com as informações que movimentam o cenário político brasileiro. Fique ligado. O Palácio do Planalto deve deixar o Congresso promulgar o PL da dosimetria para evitar associar o presidente Lula diretamente ao texto que pode beneficiar envolvidos no 8 de janeiro. A defesa de Delcídio do Amaral Vorcaro entregou uma proposta de delação premiada à Polícia Federal e à Procuradoria-Geral da República, envolvendo o caso Master e citando nomes de políticos de diversos campos. E Minas Gerais se consolida como o principal palco da disputa política entre Lula e Flávio Bolsonaro para as eleições de 2026, segundo a análise da Quest, mostrando a

0: Agilidade dos palanques na região.
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0: O governo federal, sob a liderança do presidente Lula, decidiu por uma estratégia cuidadosa em relação ao projeto de lei da dosimetria. O Planalto optará por deixar o Congresso Nacional promulgar o texto. Essa decisão busca evitar uma associação direta do presidente com a medida. O PL da dosimetria, em discussão no Legislativo, visa reduzir penas aplicadas a diversos crimes. Entre os impactos está a possibilidade de beneficiar condenados pelos eventos de 8 de janeiro, incluindo o ex-presidente Jair Bolsonaro. A movimentação reflete a tentativa de gerenciar a imagem e as implicações políticas de um tema sensível. Em um desdobramento político relevante, a defesa do empresário Delcídio do Amaral Vorcaro entregou uma proposta de delação premiada à Polícia Federal e à Procuradoria-Geral da República. O material, parte das investigações do caso Master, cita nomes de políticos de diversos campos partidários. Essa iniciativa será analisada pelas autoridades. O objetivo é verificar a viabilidade de um acordo formal junto ao Supremo Tribunal Federal. As revelações prometem ter um alcance significativo no cenário político nacional. Para fechar nossas notícias, uma análise da Quest aponta Minas Gerais como o centro da disputa eleitoral de 2026. O estado, historicamente decisivo, viu todos os presidentes eleitos vencerem ali desde a redemocratização. A pesquisa indica que essa centralidade expõe a fragilidade dos palanques, tanto do PT quanto do PL na região. A corrida presidencial de 2026 já movimenta as estratégias de Lula e Flávio Bolsonaro em solo mineiro.
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8: E aí,

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1: Cheguei, Brasil.
2: Sobre 7 com você na Cidade FM, na cidade, 13:38, ó. Passando aqui pra lembrar vocês que hoje tem sorteio lá da JM Pastelaria Lanchonete, lá na Bueno Brandão, viu? Ó, 2 pastéis ou um suco ou um refrigerante da sua preferência, ok? Pra você participar, basta pedir a sua música que o Fabricete já vai pôr você no sorteio automaticamente, tá bom? Vamos atender o pedido aqui da Noela, ela mandou pra mim. Opa, boa tarde, tudo bem? Tudo bem. Toca Cadeira Cativa pra gente, por favor. É pra já. Chegando pra vocês, Zé Neto e Cristiano, Cadeira Cativa.
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0: Cidade FM, 13 horas e 44 minutinhos.
1: Obrigado! Todo dia, na hora, tem uma música.

0: Muito obrigado, gente! Obrigado pela presença, obrigado pela energia.
1: Tocou pra vocês Zé Neto e Cristiano Cadeira Cativa, Diego Vitor Hugo, Beijei a Cura, e agora Marcos e Belucci, Pega Esse Carro. Cidade FM, faltando 13 minutinhos para as 2 horas da tarde.
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4: Esse é o Plugado de Volta, vamos falar de cinema. A Odisseia, filme de Christopher Nolan, ganha trailer cheio de ação.
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4: O filme A Odisseia, dirigido por Christopher Nolan, ganhou um novo trailer exibido no The Late Show. A produção adapta o clássico poema de Homero e acompanha a jornada de Odisseu após a Guerra de Troia, tentando

0: retornar a Ítaca enquanto enfrenta a fúria do deus Poseidon. O elenco inclui Matt Damon como Odisseu, Anne Hathaway como Penélope, Tom Holland como Telêmaco e Zendaya como a deusa Atena, além de outros nomes de destaque. O longa também traz figuras como Circe e Agamenon, reforçando o caráter épico da narrativa. Daqui a pouco tem mais Plugado.
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6: Fabricete com você na Cidade FM, na cidade, faltando 8 minutinhos para as 14h. Vamos ouvir o áudio do Henrique Siqueira. Fala comigo, meu amigo.
7: Cowboy.
6: E aí?
7: Boa tarde, Fabrício Metar.
6: Bom.
7: Mandou a mão ali do Cleiton Romário e Neto Cristiano. Não namora. Boa tarde, hein?
6: É pra já, meu amigo. Chegando pra vocês, Cleiton e Romário com Zé Neto Cristiano. Não namora.

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1: Agora chegando pra vocês o pedido lá da Lolita. Ela pediu o Fred Fabrício, te amar é meu talento. Então, chegando pra você agora.

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3: Bom, vamos aproveitar o embalo, já que a Lolita pediu, ela trabalha lá na Marilda, né? As meninas da Marilda, acho que foi a Fran pediu aqui pra mim. Zezé de Camargo, Luciano diz pro meu olhar, e eu sei que você gosta disso aqui, viu?
4: Alexa, ativar o modo modão.
3: Chegando pra vocês, Zezé.

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10: Olá, amantes do esporte. Muito boa a nossa companhia aqui no Minuto Esportivo. Eu sou o Marcelo Roncolato e é um prazer trazer as novidades do mundo da bola para você em mais uma parte do nosso programa. A Juventus avança nas negociações pelo goleiro Alisson, o que pode pressionar uma decisão do Liverpool. E também, o jogador Arthur supera uma lesão grave e garante sua renovação com o Bayer Leverkusen até 2031, com a meta de se tornar uma lenda no clube.
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10: A Juventus segue de perto a situação do goleiro brasileiro Alisson, do Liverpool. O jogador, que é uma das grandes referências em sua posição, tem contrato com o clube inglês até junho de 2027. No entanto, o interesse da equipe italiana é grande, e essa movimentação da Juventus pode fazer com que o Liverpool seja forçado a tomar uma decisão sobre o futuro do seu arqueiro já ao fim desta temporada. Alisson, que tem sido peça fundamental nos Reds, pode estar a caminho de um novo desafio na carreira, caso as conversas avancem e o acordo seja selado entre os clubes. E a outra grande notícia vem da Alemanha, com o lateral Arthur. Depois de enfrentar e superar uma lesão grave, o jogador teve seu futuro garantido no Bayer Leverkusen. Ele assinou a renovação de seu contrato, estendendo o vínculo com o clube alemão até o ano de 2031. Arthur está no Bayer Leverkusen desde 2023 e, mesmo com a lesão que o afastou dos gramados por um período, o clube ainda o enxerga como um atleta com grande potencial para trazer retorno a longo prazo. O próprio jogador expressou seu entusiasmo e suas ambições, afirmando que quer se tornar uma verdadeira lenda no time alemão, mostrando sua dedicação e seu comprometimento com a camisa do Leverkusen.
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10: E essas foram as informações mais quentes do futebol para você em mais uma parte do Minuto Esportivo. Eu sou Marcelo Roncolato e a gente se encontra na próxima. Um grande abraço.
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12: Sobre 7 com você na Cidade FM, na Cidade, 14:07. E ó, hoje tem sorteio lá da JM Pastelaria e Lanchonete, viu? Dois pastéis e um suco ou um refrigerante, você que escolhe, tá bom? Pra você participar, basta pedir a sua música, faça igual o João. Vamos ver o que, é que o João tá pedindo?
13: Boa tarde, Fabrício Cunha.
12: Buenas.
13: Toca pra nós aí, ah. Jatos, olhos, rasos d'água.
12: Essa é a nova
13: dele.
12: Moda de boiadeiro.
13: Pode boiar o coração do peão. Manda pra nós aqui, como é que tá agarrado aqui na vacada, hein?
12: Na vacada. Estamos iguais, é. Então, escuta essa moda aí.

Chegando pra vocês, Maiara e Maraísa. Vai lá. E ó, uma experiência com o Fabricete. Tem se uma mulher falar pra você, vai lá, você não vai, viu?

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7: Oi, tô voltando aqui, ó. Estamos voltando, estamos de volta. São 18 horas e 21 minutos, conferindo a hora certa. E são 18 e 21. Pra você que pediu, a gente manda agora, né? Ah, Eduardo Costa. Amor além da vida, 18 horas, 21 minutos.

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2: Chegamos com o Minuto News, a informação que te conecta com o que realmente importa. Os destaques de hoje são: a agenda econômica do Brasil e dos Estados Unidos, com dados importantes e movimentos políticos, a Samsung encerrando a venda de TVs e eletrodomésticos na China, e um vídeo que mostra o capitão de um cruzeiro anunciando uma morte suspeita de antivírus. Vamos aos detalhes.
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2: Atenção para a economia. A produção industrial de março é o principal destaque da agenda econômica de hoje. O Instituto Brasileiro de Geografia e Estatística, o IBGE, divulga esses dados que são cruciais para entender o ritmo da atividade econômica do país. No cenário internacional, o mercado financeiro acompanha a fala do presidente Lula em evento com empresários. Nos Estados Unidos, a divulgação do Índice de Gerentes de Compras do Setor de Serviços e os dados de pedidos semanais de seguro-desemprego prometem movimentar as bolsas. Mudando para o setor de tecnologia, a gigante Samsung Electronics está encerrando a venda de televisores e eletrodomésticos na China. A decisão reflete uma estratégia de reestruturação da empresa no mercado chinês, onde a concorrência é acirrada e o domínio de marcas locais tem crescido exponencialmente. A empresa sul-coreana vem enfrentando desafios para manter sua participação de mercado em diversos segmentos na China, um dos maiores mercados consumidores do mundo. A medida pode indicar uma nova fase para a Samsung, que busca otimizar suas operações e focar em outras áreas de maior rentabilidade ou mercados mais promissores. E um fato internacional que gerou repercussão. Um vídeo gravado por um passageiro em um cruzeiro mostra o capitão da embarcação anunciando o que seria a primeira morte suspeita de antivírus a bordo. O comunicado do comandante, registrado em vídeo, afirmava que a morte havia ocorrido por causas naturais, ainda sem confirmação da doença. A situação gerou apreensão entre os passageiros, mas as autoridades de saúde reforçam a importância de aguardar a confirmação laboratorial para qualquer diagnóstico. O caso está sob investigação para determinar as causas exatas do óbito e se há relação com o antivírus.
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4: Volta na cidade, são 18 horas e 33 minutos, conferindo a hora certa. 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Sexta-feira, que maravilha, pela manhã, viu? Aqui na Cidade FM. 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Para a vida, desejo um feliz Dia das Mães a todas as mães do Paciguara. Então tá bom, Live presenteando você, viu? É presente nas horas tristes e nas horas alegres também. Não é mesmo? Que maravilha, né? Então participa aí para você ganhar, viu? No Dia das Mães, né?

0: dia das mães, de pé, mão e uma escova.
1: Que maravilha, hein?
0: Deixar a mamãe lindona, que bom. Vambora? Você quer ganhar esse presente aí? Quer ganhar esse presente? Então, participa com a gente aqui na cidade, tá? 18 horas 34 minutos, só tá uma hora.
2: Luciano Show!
0: Amigos, você vai ver. 18 horas 35 minutos.

Aí para você, amigos, você vai ver 18:38. Confira a hora certa em são 18:38 aqui na cidade. 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Gustavo Lima, fui fiel.

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2: Então, estamos de volta na cidade, são 18 horas e 49 minutos. Tá quase mais de banais. Vamos tocar umas modas pra você, né? Ah, pessoal que tá ligado com a gente lá no Zap, vamos viajar no Zap aí, né? Ih, parece um negócio aqui, que é isso? Deixa eu ver quem tá no Zap, meu Deus. Quem tá no Zap aí? Voz Marley, tá ligado com a gente? Obrigado pela audiência, né? Então, vou tocar as modas pra você aqui, tá? Pessoal que tá ouvindo a gente já na noite, né? João Lima, tá ouvindo a gente também. Obrigado pela audiência, obrigado pela sintonia. Álvaro Café Mais Sabor, tá ligadão no 12 com a gente, né? Também tá ouvindo a gente aí. Um abraço pra todos vocês. Quem tá aqui mais? O William, né? Alô, William, abração pro William aí, tá ouvindo a gente. Pessoal que tá aí na zona rural também, tá preparando, né, pra ir dormir, que amanhã tem que tirar leite cedo, né? Pessoal levanta 4 da manhã, tem uns que levantam 3 da manhã, né? Tirar leite na ordem, outros tiro na munheca, né? Aí tá aí, tá ouvindo a gente um pouquinho ainda, preparando pra ir dormir. Tá na rede aí, Joaquim? Joaquim Cigano também, abração pra você. Turma toda que tá ouvindo a gente, né? Na nossa rota aí. Alô, Joãozinho, na Semensol. Tá ouvindo à noite ou tá ouvindo de manhã? Ah, Wilson Carlos também ouve a gente toda noite, né? Obrigadão pra todos vocês que estão ligados. Quem mais tá ali, hein? Eu vou viajar daqui a pouquinho mais no Zap aí. Daqui a pouquinho eu vou falar mais gente aqui, tá bom? São 18 horas e 51 minutos. Eita! Cadê o chapeluto? Nando Moreno, Rio Negro, Chilimões. Ela.

0: Boa demais, um
1: valeu,
0: livro.
1: Valeu,
2: Nando
1: Arena. Valeu.
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1: Aí na cidade, Felipe Falcão e o Bumbum autografado. 18 horas e 54 minutos.

0: gravado aí, Felipe Falcão, 18h56, mandar a programação aí pra voz Marley, que tá ligada com a gente também. É, pediu a moda, a gente manda pra você agora. É.
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0: Daí Mato Grosso Matias e também Fidume Jecan. Mato Grosso Matias, Igrezinha Azul. 18h57.
2: Mato Grosso Matias.

0: Esse é o Plugado de Volta. Bora falar de famosos? A maternidade revela uma força que eu não conhecia, diz Carol Peixinho.
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0: A influenciadora Carol Peixinho viveu seu primeiro dia das mães após o nascimento de seu filho Bento, fruto do relacionamento com o cantor Thiaguinho. Em relato, ela descreveu a maternidade como uma experiência transformadora, que foi sendo compreendida aos poucos na prática diária com o bebê, nascido em setembro de 2025. Carol afirmou que passou a enxergar uma nova versão de si mesma, mais sensível, intuitiva e resiliente. Segundo ela, a maternidade revelou uma força até então desconhecida e trouxe um novo significado para a sua vida e sua relação com o filho. O Plugado vai ficando por aqui. Amanhã tem muito mais para você. Tchau, tchau.
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Então, estamos de volta e estamos chegando, ó. 19:04. Então, confira a hora certa, não perca a hora. Mandar a programação pro Djalmo, tá ligado com a gente lá no Barracão, né? É isso mesmo? Aí pertinho do Quinca Mariana, hein, gente? Vamos ver se sábado a gente vai no segundo Quinca Mariana aí, tá bom? Ah, o Djalmo tá ligado, também a esposa Ana Beatriz, sempre ouvindo, sempre ligadão com a gente na noite aí. Obrigado pela audiência, tá bom? Pela sintonia com a gente. Pessoal do Quinca Mariana também, hein, que ouve a gente aí. Abração pra vocês, pessoal lá do posto, né? Aí no Quinca Mariano. Abraço pra essa turma toda. Pescadores também que estão aí, né? E sorte a mora aí. Opa, Ciguarense, Nova Guiar. Música linda, voz linda. Anjo das Manhãs. É linda essa música, hein?

Música linda, hein? Nova Guiar, Anjo das Manhãs, 19:09. Que maravilha. Mandar pra programação, pessoal, que tô ligado com a gente também, o Fabrício Paineiras, né? Talvez tá ligado, ó. Alô, JS, também ouvindo a gente nas noites aí. Trajane e pro Zico, também que estão ouvindo a gente, sempre ligado, sempre ouvindo aí. Obrigado pela audiência de todos vocês, todo o pessoal que tá ouvindo aí já, né? O Daí da Prefeitura, né, o Daí? Cadê você? Tá sumido.

0: Mas Onze Boy e a Zona Dark também estão ligados com a gente todos os dias. De manhã, à noite, né? 24 horas na cidade. Bom demais. Azulão, Lindomar Azulão também tá ouvindo aí, tá ligado, né? Obrigado a essa turma toda que ouve a gente todo dia. Alô, Alessandro, subiu? Alessandro que gosta, cara. Tá com as mãos de banais. Alessandro gosta da vinhetinha, né, Alessandro? Cadê você, homem? Tá sumindo. Lá no... que bairro é esse aqui, gente? Olaria, né? Aí o Nelson tá ligadão com a gente, né, Nelson? Um abração pra você também. Sempre ouve, sempre tá ligado com a gente. Obrigado a essa turma toda que ouve a gente, hein? É muita gente boa ouvindo a gente. Obrigado pelo dia de todos vocês. Sônia, né, Sônia? Tá sumida, hein? Sônia cabeleireira, né? Ouve a gente também, tá meio sumidinha. Mas vamos lá de Ângelo, loiro. Vai pra esse Ângelo aí que tá ligadão com a gente. 19 horas e 10 minutos, né?
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0: moda linda, é milionários, os Anjo Loiro. Ai, cadê o Anjo Loiro? Eita! 19 horas e 13 minutos. Solidão corrói a paixão. Alô, Alessandro! Acionei, o Alessandro chegou aí, ó. Tá aí ligadinho com a gente, João também tá ligado com a gente lá no Barracão, pertinho do Quinca Mariano. Essa turma toda que tá ouvindo a gente, obrigado pelo dia, obrigado pela sintonia.
1: Ô Chitão, manda uma moda aí pra nós. Se der aí, Chitão, você manda aí pra nós aí, os meninos aí, os parceiros nossos aí daqui da cidade aqui, o Monetário Financeiro, Papo Escola aí pra nós aí. Ô Chitão, manda uma moda aí pra nós.
0: Ó, oh, saiu juntinho. A vinhetinha, né, que o Alessandro gosta e ele manda, ele também manda juntas mesmo. Manda uma moda aí pra nós, né? São 19 horas e 14 minutos, tô querendo voltar pra trás, gente. Tô querendo marcar 18 horas, 18 já era. São 19 horas e 14 minutos e a gente atende ao Alessandro, né, que pediu, manda uma moda aí pra nós, vai lá. Solta a moda então aí pro Alessandro, opa! Papo de escola, Monetário Financeiro.

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Oiê, tô de volta na cidade, conferindo a hora certa aí, são 19:22. Cadê o povo? Eu bato aqui só de manhã, mas o pessoal tá meio dormindo, né? Não é hora de dormir não, gente, são 19:22. Quem vai ver o jogo ainda? Tem o futebol, né? Hoje o Flamengo joga, né? Na Libertadores aí. Quem é flamenguista? Tá dormindo aí, velho? Vamos acordar, velho. A gente bate só de manhã, mas o pessoal tá dormindo aqui. Gente, hein? Levanta. Ah, tá tomando uma, né? Não tá nem, tá tomando uma por aí, tá? Pra todos, pessoal que estão nos bares da cidade tomando uma aí, abração pra vocês, obrigado pela audiência, obrigado pela sintonia. Vamos de música aí, ó, César e Paulinho. Meia-noite de amor, 19:23.

0: Eita, meia-noite de amor, não mata ninguém. Maravilha, hein? 19h25.
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0: Eu também tô na cidade aqui, ó. Seu Chitãozinho Xororó, que música linda também. Evidências. Quando digo que deixei de te amar, é porque eu te amo. Vamos lá, então.

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8: Informação chegando. Greta Van Fleet faz post e fãs acham que a banda pode estar acabando.
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8: A banda Greta Van Fleet gerou grande repercussão ao publicar uma mensagem enigmática nas redes sociais, acompanhada de um vídeo de 51 segundos com cenas de bastidores e performances. O texto assinado pelos integrantes agradece pela jornada selvagem, o que levou fãs a interpretarem a postagem como possível despedida ou início de hiato. No entanto, indícios sugerem também uma transição para uma nova fase criativa, já que o vídeo inclui trechos musicais inéditos. A reação do público foi dividida entre preocupação e expectativa. Edits em páginas online da banda aumentaram as especulações, mas não há confirmação oficial de encerramento das atividades. E o Drops News de hoje foi esse. Amanhã a gente volta nesse mesmo horário. Tchau, tchau.
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Oiê, estamos de volta na cidade, são 19h33. E atender aqui, quem tá ligado com a gente aqui, meu Deus, perdi o papel. Cadê? Ah? Oh, meu Deus. A Marlene, gente, tá ouvindo a gente, tá ligada com a gente, obrigado pela audiência. Você sabe que vale a pena, valeu, né? Batidinha que o pessoal tem que acordar, né, gente? Tem que dar uma batidinha pro pessoal, hein? Animal, pessoal, tá dormindo. A Marlene ligou e pediu, a gente manda pra você a Fátima Leão, né? E também eu vou atender daqui a pouquinho a Silvânia, tá ligada com a gente também. Tá ouvindo a gente na noite aí. Obrigado pela audiência, pediu o Renan e Raí, daqui a pouco rodo pra você, Renan e Raí. Vou rodar agora pra Marlene aí, ó. Fátima Leão, Pecado de Amor. 19h34. Antes, porém, um recadinho pra você. Um recadinho pra você aí, ó. 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É música linda, é Fátima Leão, Pecado de Amor.

É música linda, é Fátima Leão, é Pecado de Amor. 19:38. Me dê isso aqui. 19:38. Aí pra Silvana, então, tá ligadinho. Opa, tá sendo uma vinhetinha aí. Pera aí um pouquinho. Aqui. Cidade FM. Então, mandar pra Silvana e também Sebastião. Alô, sou Sebastião, tá ligadão com a gente. Thaís também, tá ouvindo, né? Renan e Raí. Será que pensa em mim? 19:39.

19h43, Renan e Raí, será que pensa em mim? Indicação aí da Silvana, tá ligada com a gente aí, obrigado pelo audiência, pela sintonia aqui na cidade. A cidade Rick Renner, Baby, 19h43.

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1: Na cidade, Felipe Falcão, grito de amor, 8 horas e 5 minutos.

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0: Aí na cidade do Renato Teixeira, frete. São 8 horas, 8 minutos.
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1: Aqui no Minuto News, a informação chega primeiro para você. As principais manchetes desta parte do programa destacam: uma importante decisão autoriza a quinta fase da operação da Polícia Federal. No cenário econômico, a Taesa registra aumento de lucro e receitas no primeiro trimestre. E no clima, um ciclone extratropical avança e promete temporais na região sul do país.
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1: A quinta fase da Operação Compliance Zero foi oficialmente autorizada. A decisão que permite o prosseguimento desta etapa já está disponível na íntegra. Esta nova fase da política de Compliance Zero reforça o compromisso com a transparência e a fiscalização, buscando aprimorar os padrões de conduta e governança. Detalhes sobre o escopo e os próximos passos da operação serão divulgados em breve, impactando diretamente setores estratégicos. No setor de energia, a Taesa apresentou um balanço positivo para o primeiro trimestre do ano. A companhia registrou um lucro líquido de 353,6 milhões de reais neste período. O resultado representa um aumento significativo, impulsionado principalmente pela entrada em funcionamento de novas linhas de transmissão. O crescimento das receitas da Taesa reflete a expansão de sua infraestrutura e a eficiência operacional dos projetos recém-inaugurados, consolidando sua posição no setor.
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1: A região sul do Brasil se prepara para a chegada de fortes temporais. Um ciclone extratropical em formação no Uruguai está organizando um sistema que avança sobre o território brasileiro. Este fenômeno meteorológico promete chuvas intensas, rajadas de vento e trovoadas. O alerta é para que a população fique atenta às orientações da Defesa Civil, pois as condições climáticas podem gerar transtornos e riscos em diversas áreas do sul do país. 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
10: Então, tô de volta na cidade, são 8 horas e 15 minutos. Mais uma vez, mandar a programação pro Djalma, tá ligado com a gente lá pertinho do Quinca Mariano, pertinho do Barracão ali, né? Ouvindo a gente, ligadão, brigadão pela audiência, pela sintonia. Esse é o que tá no meu zap aqui, hein? Vamos viajar no zap da cidade, a gente já foi, vamos no zap daqui. Pra Sônia no Sucuri, tá ouvindo a gente também, obrigado pela audiência, né? Alô, Valdir! Valdir Júnior, tá aí ouvindo a gente também. Mandar pra mais um beijo, pessoal, todos estão vindo aí, tá ligado aqui no zap, né? E você que quiser pedir sua música, pode ligar pra mim, tá? 3281-5800. Alô, Alessandra! Alô, também quero mandar pro Dutra, que sempre gosta, do Roberto e Merim. Pegou na veia! 8h16, não pega na veia!

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4: Rodaldo Viola, João Carvalho, prisioneiro, 8 horas 20 minutos.

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3: Oi, é na cidade, Jean Giovanni, Taça de Pranto. 8 horas 31 minutos.

0: eu tô no trabalho, tô trabalhando.
1: Fala a verdade, tem mulher com você, não tem?
0: Não tem ninguém comigo, me deixa em paz, por favor.
1: Eu não acredito.

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Para dura, prazer por prazer. 8:43. Alô, Osmar, um abração aí pra você que tá ligado com a gente. Toda a turma que tá ouvindo aí na cidade.

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7: Na cidade aí tem João Mineiro e Marciano, a bailarina, 8:49.

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2: Então, lá pro Zig, também pra Zane, que estão ouvindo a gente aí. Tunique de novo.

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1: Então, faltando 5 para as 9, vamos embora, hein? Tá chegando no finalzinho, né? Senão a gente não aguenta amanhã cedinho, né? Levantar aí, fazer pra você amanhã sertaneja e fazer isso aqui. E acordar você, né? Ah, que maravilha. Vambora então? A gente volta amanhã, gente. A partir de 6 da manhã, com Manhã Sertaneja. Acordando você. Né? Vamos finalizar? Vambora? Vitor e Léo, quando você some, você tá onde? Tchau, tchau.

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2: Está no ar a Voz do Brasil. As notícias do governo federal que movimentaram o país no dia de hoje.
3: Olá, uma boa noite.
4: Boa noite para você que nos acompanha em todo o país.
3: Quinta-feira, 7 de maio de 2026.
4: Vamos ao destaque do dia, política externa.
3: Presidente Lula se reúne com o líder norte-americano Donald Trump. Na agenda, comércio exterior, minerais críticos e combate ao crime organizado.
4: Lula propõe a criação de um grupo de trabalho para tratar das tarifas comerciais.
3: Destaca que Brasil está preparado para discutir qualquer assunto com qualquer país.
5: Nós não temos veto, não tem assunto proibido. A única coisa que nós não abrimos mão é da nossa democracia e da nossa soberania.
4: E ainda, incentivo ao turismo e ao emprego.
3: Iniciativa inédita vai oferecer crédito facilitado e com condições especiais a microempreendedores inscritos no Cadastro Único.
4: Serão 100 milhões de reais para atender quem mais precisa e atua no setor. Caroline Blaut.
6: A proposta é transformar pequenos negócios em fonte de renda estável e ampliar a autonomia das famílias.
3: E você vai ouvir também apoio ao Rio Grande do Sul.
4: O governo do Brasil já destinou mais de 89 bilhões de reais ao estado após as enchentes de 2024.
3: E hoje foram assinados contratos para obras de prevenção às chuvas, Pablo Mundim.
7: Entre as intervenções está a primeira etapa das obras do canal de drenagem de São Leopoldo, além de novos sistemas de contenção e proteção nas bacias do Rio Gravataí, Arroio, Feijo, Eldorado do Sul e Vale dos Sinos.
4: Hoje, na apresentação da Voz do Brasil, eu, Mariana Jungmann e Inazi Brum.
3: E acompanhe a gente ao vivo. Acesse radiogov.abc.com.br ou o canal Gov na sua TV aberta.
4: Tarifas comerciais, combate ao crime organizado, minerais críticos.
3: Alguns dos temas abordados hoje em reunião do presidente Lula com o presidente dos Estados Unidos, Donald Trump.
4: E quem está em Washington e traz todas as informações desse encontro é a repórter Luana Karen. Oi, Luana, boa noite.
8: Boa noite, Mariana, Nazi, boa noite aos ouvintes da Voz do Brasil. A reunião entre Lula e Donald Trump durou 3 horas, divididas entre reunião privada e almoço de trabalho. Lula foi recebido pelo presidente norte-americano na porta da Casa Branca. Do lado brasileiro, a comitiva contou também com 5 ministros de Estado. A relação comercial entre os dois países, estremecida após a imposição de tarifas extras a produtos brasileiros, esteve em pauta. Lula disse que sugeriu a Trump a criação de um grupo de trabalho para discutir a questão das tarifas comerciais.